0: modão de primeiríssima qualidade aos amantes da moda sertaneja. Maestro, quero ver! 21 horas e 10 minutos, a comitiva, cara, o evento vai ficando por aqui, minha gente. Muita gente na beira da tuia. Obrigado pelo carinho. Obrigado, Bovão, amigo, de perto e de longe. Eu zoom bem forte a cada um de vocês.
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0: Se o diretor liberar pra mim ficar aqui até meia-noite, eu não dou conta de acabar. Organismo, vamos agora, amanhã, só os caras. Raja, coração, quero ver. E Vini Donizete, o rei da cana. Mais ou menos assim é a nossa vida, minha gente. Então seja humilde na sua caminhada, na sua jornada. Vamos lá.

0: hoje.
1: Se a madame de primeiríssima qualidade aos amantes da moda sertaneja, maestro. É triste ter que partir quando a vontade é ficar, minha filha. E obrigado e um zumbi forte a você. E a noite de sabadão, então aproveite, aproveite cada minuto, cada segundo da sua jornada, da sua estrada, da sua estrada da vida, sabe, minha gente? Aproveite, aproveite cada minuto, sabe? Porque a gente, a vida da gente não rebobina. Então, aproveite, acelere, para-brisa é o nosso destino. Faça tudo que você tem direito, mas faça tudo com moderação. Porque do ontem eu já tenho saudades. Saudades do ontem, e que hoje ele seja melhor do que o amanhã para você, meu amigo. E que o amanhã seja melhor do que o hoje. Aproveite e viva essa vida intensamente. De bem com a vida, aproveite, abrace, beije, faça tudo que você tem direito, mas faça tudo com moderação, porque cada qual tem o seu valor.

0: aos amigos de perto, aos amigos de longe, meu muito obrigado.
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0: mês.
1: Às 10 da manhã a gente volta com o Tempo de Rodeio, canal UFM de Bem com a Vida, meu povão arrojado aos barbates dessa programação. Meu muito obrigado a cada um de vocês, meus amigos, de perto e de longe, um zumbi forte. Tenham todos uma excelente noite de sabadão abençoado. Curte, aproveite e viva essa vida intensamente.
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1: Vem pra você a melhor programação no seu rádio de Bem com a Vida até as 10 da manhã, minha gente. Obrigado de coração, Taquaritinga e toda a nossa imensa região. São 21 horas e 16 minutos, já atropelando o horário, minha gente. A gente fica por aqui nessa noite gostosa.

0: coração.
1: E obrigado, Deus, arquiteto e dono do universo.
0: Pois quem corre.
1: Obrigado pelo dia de hoje.
0: E nem sempre.
1: Do ontem eu já tenho saudades. Que o amanhã ele seja melhor. Pra mim, pra você, pra você, pra você, e especialmente pra vocês, amigos de Itacoaritinga e toda a região. Canta Zoom. Mas canta Zoom, que a gente tem vontade de falar.

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3: Tô chegando e tá começando mais um programa Hit Sertanejo aqui pela sua melhor rádio. Do lado de cá, eu, Bia Y, te faço companhia a partir de agora, ouvindo só as melhores aí do sertanejo atual, só os hits, né, neste sabadão, bom demais. E aí, conta pra mim o que você tá fazendo. Tá fazendo festa, tá fazendo churrasco aí com a sua família, tá fazendo faxina, tá me dando aquela carona aí no seu carro, tá trabalhando? Valeu, viu? Pra começar muito bem o Hit Sertanejo deste sabadão, bora com a primeira de hoje.
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1: Já estamos de volta com o nosso segundo bloco aqui do Hits Sertanejo. E segundo bloco, já sabe,

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0: Aqui no Hit Sertanejo Retrô, nós relembramos aquela música aí do passado que fez muito sucesso e hoje nós iremos relembrar essa.
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0: 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Já estamos de volta com o nosso último bloco de hoje, sabadão aqui do Hit Sertanejo, trazendo só as melhores aí pra já animar o seu final de semana. Bom demais, né? Muito obrigada mais uma vez pela sua companhia e bora de música.
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2: Assim, bora.

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1: Um excelente fim de semana pra você sintonizado aqui na nossa programação. Bem-vindo, bem-vinda a mais uma edição do seu Vibe Total. Eu sou o Marcos Vinícius, te fazendo companhia sempre no Vibe Total, trazendo aquela música que você curte. O melhor dos anos 2000, que é lançamento. Ah, damos aquela passadinha nos anos 90. É pra você dançar e mais que isso, pra você relaxar aqui no Vibe Total, que já tá no ar neste fim de semana.
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0: 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Já estamos de volta com a edição deste fim de semana aqui no seu Vibe Total pra você curtir. Aumente o volume, chegando mais músicas, chegando só sucesso pra você aproveitar e relaxar junto com a gente. 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
1: E assim estamos finalizando a edição deste fim de semana aqui do seu Vibe Total. Foi um prazer estar com cada um e a gente volta a se encontrar na semana que vem. Mas ó, é o seguinte, continue ligado aqui na nossa programação que tá cheio de coisa boa pra você o fim de semana todo. Se cuide.
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7: Olá, tô chegando e tá começando aqui pela sua melhor sintonia, mais um programa Revirando o Baú. Sábado, coisa boa, hein? Sabadão aqui só com as melhores músicas pra você. Prazer, eu sou Bia Ipsen e aqui você confere só as melhores aí do flashback anos 80, 90 e 2000, sempre no segmento pop e pop rock. Tá animado, tá animada? Já anima por aí que tem rock and roll na área, Linkin Park com Numb.
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1: 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Já estamos de volta com o nosso segundo bloco aqui do Revirando o Baú deste sabadão, trazendo só as melhores pra você. E agora tem The Smiths com The Boy with the Frown in His Side.
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0: Já estamos de volta com o nosso terceiro e último bloco de hoje aqui do Revirando o Baú. Ah, já tô com saudade, né? Estamos já no último bloco aqui. E você que não conhece o programa, aqui nós só ouvimos as melhores aí do flashback. Anos 80, 90 e 2000, viu? Agora nós iremos relembrar aqui Ira, Vida Passageira.
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1: LS Jack sem radar, ouvimos também Justin Timberlake com What Goes Around Comes Around, J Quest o Sol, Red Hot Chili Peppers com Road Tripping e Ira Vida Passageira. Agora eu vou indo nessa, muito obrigada pela sua companhia, pela sua audiência e segunda-feira tem muito mais. Um ótimo sábado, um ótimo final de semana, fique com Deus, beijão, tchau, tchau.
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4: Salve, salve, galera, está no ar a super sequência especial no seu final de semana do No Break, é uma hora de música direto, sem parar aqui na melhor e mais ouvida, e pode aumentar o volume que tá chegando só música boa no seu rádio, viu? Já vem aí chegando o primeiro sucesso de hoje.
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1: É você ligado ouvindo No Break no seu final de semana aqui na melhor e mais ouvida, só música boa, né? Acabamos de ouvir aí uma super sequência e pensa que acabou? Não acabou não. Vem chegando mais músicas, mais sucesso pra você aqui no No Break. Aumente o volume aí.
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0: 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Muito bem, tá aí a super sequência do No Break no seu final de semana. Essa edição tá ficando por aqui. Um forte abraço para todos, fiquem com Deus e até o próximo programa.
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Pessoal da Polícia Militar, garotada da Corporação de Bombeiros, os enfermeiros, as enfermeiras, os doutores plantonistas, que vocês tenham um excelente domingão. É, e vamos começar os nossos trabalhos com a música que enche os nossos corações de paz e de amor. É a Joana que canta. Oração pela família. 6:02, bom dia pra você.

0: É oração pela família Joana. 6 e 6, o seu Andrés.
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0: Da canal, tá de bem com a vida. Eu vou começar atendendo meu pessoal. O Angélico já tá acordado logo cedo lá no HC, né, Angélico? Fala aí, Angélico.
2: Italiano. Bom dia, Italiano.
0: Bom dia. Sou
2: eu, Angélico.
0: Sou
2: Italiano.
0: Eu, Angélico. Bom
2: dia. Italiano, toca modão pra nós aí. Toca aí. Nossa Senhora da Aparecida. Higiene. Vou oferecer pra todas as mães, todas as mulheres que estão aí esperando esse grande dia. Oferecer para minhas duas filhas, Angélica, um grande domingão para você, hein? Fica com Deus.
0: Alô, Maria Cis, bom dia, um feliz dia das mães, meu amigo Mazinho, bom dia, Talianinho, mãe, um abraço que conserta, o dia da oração que protege, vixe, é cumprido, hein? Falou, meu amigo Mazinho, um abraço para você, um bom domingão, viu? Um bom domingão para você. Ah, vamos ver quem que vai falar comigo aqui. É ele, o Faustão, 2:30 da manhã, mandando bom dia pra mim.
3: Bom dia, bom dia, bom dia, cavalo velho.
0: Fala.
3: Tudo bom, cavalo?
0: Tudo.
3: Hoje eu peguei você bem cedinho, hein, cavalo?
0: Você pega todo dia, você manda 2:30 da manhã, ô, 3 horas, bom dia.
3: Queria mandar um abraço pra todas as mães desse Brasil, desse mundo, né? E especialmente pra minha, que já se foi faz tempinho.
0: Pra mim já.
3: A minha esposa, a minha nora, a minhas irmãs. E a todos que estiverem escutando o seu programa.
0: Valeu.
3: E, ô cavalo, toca pra nós lá aquela música lá. Hoje é dia, churrasquinho de mãe. Toca pra nós, cavalo velho.
0: Música muito triste.
3: Cavalo, um abraço por trás. Tchau.
0: Tchau, sai fora, caipora.
4: Italianinha, é o Reginaldo Santander. Toca um modão pra mim, Lourenço Lorival, Canga do Tempo. Ofereço pra minha mãe Cidinha, pra todos ouvindo a canal 1, pra todo o povão aqui de Santander. Um forte abraço, Italianinha.
0: Tchau, obrigado.
5: Bom dia, Italianinha. Aqui é Cidinha de Santa Adélia. Eu quero ouvir Duas Pedras que Rolam. Ofereço para minha irmã Toninha, para o meu cunhado Dorival, para a Ângela, para o Delemar, para o Cadu Palma, a Tata do Queijo e a Josefina.

0: de Avaí. Tenha um bom dia. Tchau e obrigado.
1: Tchau, obrigado ao Sérgio do Hortifruti. Um bom dia para você, Sérgio. O Edmilson Scavone também, lá da padaria São Sebastião, um abraço. Meu amigo Quinha, rapaz, o Quinho.
2: Ô, Tala, bom dia, meu irmão.
1: Bom
2: tudo
1: dia.
2: Tudo bem?
1: Tudo, Quinho.
2: Um ótimo domingo pra você aí.
1: Pra todos tá? Nós.
2: Pra família, pra todos os ouvintes da Canal 1.
1: Pra todos nós.
2: E um abraço apertado pra todas as mães, né?
1: É verdade.
2: Itaquaritinga, região. Que infelizmente nós já não tem mais a nós para dar um abracinho, né, Tala?
1: É verdade.
2: Fica com Deus, meu irmão.
1: Você também. Fica com Deus, meu compadinho. Giba Sorocaba! Oh, esse galo tá
3: oi, Taleninha. Bom
1: virada,
3: dia, Taleninha. Como é que você vai? Tudo
1: bom,
3: bem?
1: Bom, graças a Deus.
3: Manda um abração e uma felicitação para todas as mães, que são as mães guerreiras, né? Que as mães que batalham. Faz tudo pelo lar, pelos filhos. Então, gostaria de dedicar a programação a todas as mães.
1: Valeu.
3: E vamos de moda. Toca pra mim uma música aí, que fala da terra aí. Pode ser A Terra Tombada com Chitãozinho e Chororó. Oferecer esse modão a todo mundo que gosta da boa moda. E um abraço a todos. Domingão abençoado.
1: Rapaz,
3: forte abraço, Giba Sorocaba.
1: Esse galo tá com a garganta boa, hein? Esse é dos grandes, né, Galinho Zé, não. Ai, já são 6h10, é o nosso Domingão Sertanejo. Olha, o clima tempo tá prometendo. Vamos ver uma coisa aqui hoje é 14 de manhã, 21 a máxima, hein? 3 milímetros de chuva. Agora amanhã vai estar 11 e 23 a máxima. Agora terça-feira que vai pegar. Terça-feira a coisa pega, hein? Terça-feira 7 graus de manhã. Não vai ser fácil não, hein? Eu não gosto de frio de jeito maneira. Nunca vi igual. Que é, Giba? Fala.
3: Oi, Taleninha. Esse aí é o Carijolão, esse Carijolão. E canta em barbaridade. E tá frio aqui em Sorocaba também. Vamos que vamos. Esfrio, graças a Deus.
1: Você gosta, né? Eu não gosto de frio, não. Frio mata véio, fi. O que mata véio é frio, dor de barriga, tombo, né? Quer nem dizer, o finado Dr. Neve, o que mata véio? Frio, tombo e caganeira. Ai, deixa pra lá no super. O que, que é aqui? A Maria Tasso? A Maria Tasso. Bom dia, Maria Tasso. Manda um. Que é? O programa para todas as mães do mundo. Um ótimo domingo para você e sua família e uma semana abençoada. Falou, Maria Tasso. 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
1: Era são 6h20, você dormiu com Deus, acordou comigo, que você tem um excelente domingão, Cachoeira vai falar, é um desejo nosso ouvir, né, Cachoeira?
6: Bom dia, Italianinha, aqui é o Rei Cachoeira, a música é a Estrela Caída.
1: Estrela Caída.
6: Quero mandar os meus parabéns para todas as mães, para todas as mulheres, meu muito obrigado. O Trinca já está cuidando do jardim dele lá. É. Seu Geraldo, seu Adão e o Chapéu Preto. Obrigado, velho.
1: Falou, Cachoeira. Vamos ver aqui o Vanderlei.
7: Bom dia, meu amigo, meu irmão italianinho. É o Vanderlei. Eu gostaria de ouvir com Felipe Falcão, a deusa do amor. Eu ofereço a todos vocês aí da rádio e os ouvintes da 93,7 FM. Obrigado, italianinho. Deus te abençoe. Eita, programa que eu gosto, 100% sertanejo. Tchau, tchau.
1: Ouve, procurei essa música, não achei, Vanderlei. Vamos na moda italianinho, 6h21. Ó, o nosso clássico pra abrir o programa, ó. O Brasil Caboclo.
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de Catireiro, Abel e Caim e o Daniel, né? Ô, gente, 6h32, Domingão Sertanejo. Ô, meu povo, vamos levantar pra vida, gente. Vamos curtir esse domingo gostoso. Se você tá de boa, levante cedo, curta esse domingo. Você fica aí dormindo quando você vê o domingo passou, né? E você que tem que levantar pra ir para o trabalho, não desanime não, meu amigo. Vamos trabalhar, né? Se você tem que trabalhar, vamos trabalhar. Porque o trabalho traz crédito, traz dinheiro, traz felicidade, o trabalho dignifica o homem, é do trabalho que a gente vive, não é verdade? Então vamos acordar para a vida, meu povo. 6h33, olha, eu vou falar do supermercado Compre Fácil do meu amigo Adão, onde é fácil comprar e economizar, que hoje até o meio-dia, essas ofertas são só para hoje até o meio-dia, hein? 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

0: 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Grande Joãozinho. É, um abraço pra vocês aí, viu?
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0: 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Elas são 6h54. 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

0: Claro, se você ligou agora nos 2.7 da canal, você tá na canal, então você tá de bem com a vida. Já são 7:01, hein? Tem recadinho, Italianinho? Manda, vamos ver.
1: Olha, Italianinho, aqui sou João.
0: Fala,
1: é João. Pedi tocar pra mim. Retrato de mãe. Você tem um bom domingo abençoado. Fica com Deus. Deus te abraça.
0: Amém. Tudo retrato de mãe. Vamos pro recadinho, manda aí. Fala aí, filho.
2: Bom dia, Italianinho.
0: Bom dia.
2: Como vai? Aqui é o Ronei de Turvínia.
0: Oi,
2: Italianinho. Por gentileza. Hoje eu gostei de ouvir a moda do Chichoró. Não desligue o rádio. E oferecendo aí pro nosso amigo mineiro, que está nos visitando aqui hoje. Também vai pro Divaldo da Fazendarra, vai pro seu Boa, Caraiva, Dona Maria Fia, seu Afonso Ferreira, o Rochinha e todos aí que estão ouvindo o seu lindo programa. Italianinho,
0: alô,
2: te abraço, um ótimo domingo para você e para todos que estão ouvindo a canal.
0: A todos
2: fica
0: nós.
2: Fica com Deus.
0: Falou, meu filho. Vamos ver aqui o Renatão, tá lá no barco Bana Palace. Granato!
3: Bom dia, garoto, tudo bom? Como é que tá tu?
0: Eu tô bom.
3: Quero ouvir uma música aí, Seleção, Rick Renner. Mandar pra todas as mães.
0: Sim.
3: Porca Gordo, Fino Leite.
0: Só gente boa, só de quatro.
3: Canarinho. E Chique no Goiás.
0: Aí, ó.
3: Porca Gorda.
0: Meu Deus do céu.
3: Paulo Luizob e Companhia Limitada. Alô, velho.
0: Alô.
3: Manda um abraço pra tua mulher também.
0: Alô.
3: Ela é mãe, né?
0: É claro, né?
3: A todas as mães. Alô, garoto.
0: Grande Renato. Hoje eles travam lá no Copacabana. Que barbaridade. As mães, velho. Estão desde a madrugada lá. Vamos ver aqui.
4: Bom dia, Italianinho.
0: Bom dia. Aqui
4: Rosa Maria Piovesan, de São José, Santa Adélia. Queria oferecer uma música a todas as mães pra... Para as mães feiras, que são guerreiras, trabalheiras, trabalha e cuida dos seus filhos, como minhas filhas, Rosângela e Rubens. E Deus abençoe todas as mães e as mães que já foram morar, Deus, né?
0: É verdade, a minha
4: que Deus abençoe todas as mães. Mães guerreiras.
0: Põe
4: qualquer música aí, ó. Tá na...

aquela parede. Ai, ai, ai, que saudade da infância, né, gente? Tempo bom que não volta mais. 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
1: Já são 7h22, a programação Domingão Sertanejo no seu rádio. Tem recadinho pro Italianinho, vamos ver aqui. Ô, Italianinha, Martinha de Pirangi, grande Martinha, manda pra mim aí uma música. Ela pediu o quê? Endereço da Felicidade. Vamos tacar pra dentro da gaveta. Endereço da Felicidade. É o trio Parada Dura que canta essa moda aí. Vamos pôr pra dentro aqui. Deixa lá, seu Oscar. Vamos ver o outro aqui. Ó, o Giba. O que que o Giba tá falando aqui agora? Vamos ver.
4: Oi, Italianinho.
1: Oi.
4: Sou eu de novo. Você não toca pra mim Abel e Caim? Mãe amorosa?
1: Tá por bem.
4: Esse modão, todo mundo que gosta.
1: Já pediram ela.
4: Da boa moda e homenageando as mães. Pode ser?
1: Tá pro meio já aí, Giba. Tá pro meio, já andaram pedindo. Ah,
5: ô, cavalo velho, toca churrasquinho de mãe, cavalo velho.
1: Churrasquinho de mãe, rapaz, nem tem mais essa moda aí. Ele fala aquela música, que a mulher morreu queimada, sai fora, velho. Vamos ver aqui.
6: Bom dia, Italianinho.
1: Ô, bigode.
6: Como é que você tá, meu amigo? Hoje nós chamamos fresquinho, chuviscando aqui em Itaquaral.
1: Você gosta, eu não gosto não.
6: Italianinho, eu queria ouvir hoje, né, o meu carro de boi, velho carro de boi.
1: Velho carro de
6: para
1: boi.
6: Todos vocês aí, todos os ouvintes, todos meus amigos, né? E para todas as mães do Brasil inteiro e do mundo, né? Suas mães, minhas mães também, para a mãe dos meus amigos, né? Família Bar, minhas mães, minhas irmãs mãe, minhas cunhadas, meus, né? E para todos vocês da rádio aí também. Falou, Italianinho. Obrigado. Fica com Deus. Deus abençoe a todos.
1: Se eu não me engano,
6: bom programa, Italiano.
1: Você quer ouvir o carro de boi com o Ronaldo Viola, né? Que tem o carro de boi, o Ronaldo Viola. Depois tem meu velho carro, com o Tião Carreiro. Eu acredito que seja o carro de boi, que é com o Ronaldo Viola. Vamos ver aqui o recado.
7: Oi, Italianinho.
1: Ui.
7: Bom dia pra nós.
1: Bom dia.
7: Italianinho, ui. Donato Martins, Fazenda Monte Alegre.
1: Diga,
7: Donato. 6, Cito São Martins. Oi, Italianinho. Faz um favor pra mim aí, meu amigo. Toca com o Goiânia Paranense, a Sereia e o Negro d'Água. Pode ser, meu amigo? Três pra vocês da rádio aí, tá? E pra todas as mães desse Brasil nosso maravilhoso, né?
1: Valeu.
7: Pra todas as mães, principalmente pra minha. Minha mãezinha querida que está comigo. Eu ofereço para todo mundo que gostar desse modão, esse clássico, né? E para vocês da rádio aí, Maurício Sentamento 3, tá? Que tá sendo ligadinho em vocês aí. Sou Oscar Jubrino, se tiver essa vergonha, safado, vagabundo. Eu sei que ele vem às 10 horas, né? Valeu, Italianinho. Deus abençoe nosso dia. Bom dia para todas as mães.
1: Falou, meu compadre. Vamos ver aqui, vai.
8: Bom dia, italianinho. É o Laércio Rodrigues de Bacuriti. Manda pra nós com Mocoque Paraíso, mãe das mães. Quero oferecer aqui pra minha esposa Sandra e desejar pra ela um feliz Dia das Mães e pra todas as mães que estão na audiência do programa. Um forte abraço e um domingo abençoado por Deus pra todos nós.
1: Mãe das mães. Não tem isso, não. Mãe das mães. Procurei, campeei e não achei. Tornei procurar, campear e não achar. Vamos ver aqui.
9: Oi, bom dia, Taraninho.
1: Marina!
9: Graças a Deus, um bom dia. Um abençoado domingo, Dia das Mães. É a Marina que tá falando.
1: Fala, Marina!
9: Mandamos Mãe Amorosa.
1: Já tá pro meio, essa
9: música de mãe para todas as mães. Minha mãe já mora no céu. Mas eu dedico a todas as minhas irmãs, que é mãe também, meu irmão, para minha cunhada, para todos os meus familiares, para a mãe da Aninha, para a mãe da Ana Rosa, mãe da Maria Domingos, para todas as mães, para tua esposa, tua Aninha.
1: Obrigado em nome dela.
9: Para todas em geral.
1: Tá legal.
9: Feliz Dia das Mães, que Deus abençoe a todos nós,
1: todos
9: as mães
1: nós.
9: Guerreiras. Então, bom domingo abençoado, Taraninho, para você e família.
1: Você também, Marina. Vamos ver aqui, meu amigo, o Arlindo Parmeirense. Bom dia, Arlindão. Ó o Henrique. O Henrique deve estar com dor de cabeça no corpo inteiro, lá de Araraquara, ó.
10: Fala, italianinho, velho. É o Henrique de Araraquara, tá bom?
1: Ruim, né?
10: Oi, tá. Feliz Dia da Mãe para toda mãe que tá na sintonia. Pra todo mundo que tá curtindo aí.
1: E aí, como é que
10: você tá? E põe o que tá na agulha aí pra gente ouvir. Fala pra você, moço.
1: Tá,
10: mamãe bem divina, essa mudança de tempo judia da cabeça, hein?
1: Judia, né?
10: Porque, rapaz, eu sinto dor de cabeça, assim, do lado direito, sabe? Quando dá umas pontadas.
1: Labirintite.
10: Vai saber o que que foi. Falou, Itália, abraço.
1: É labirintite. Ai, ai, ai, ai, ai, eu... Vamos ver aqui, é o Guinardão, meu amigo Guinaldo. Fala, Guinaldo.
11: Ô, Taliano, bom dia, um bom dia pra você aí.
1: Bom dia.
11: Feliz domingo pra você, pra todo mundo, todas as mães, né? Que estão ouvindo nós, né? Pra todas que estiverem aqui na nossa região, todas as mães, especialmente pra mim, né? Que está aqui do meu lado, Taliano.
1: É claro.
11: Eu tive o privilégio, né, de ter minha mãe aqui do lado ainda até hoje, graças a Deus,
1: graças,
11: né?
1: Graças a Deus.
11: Um feliz Dia das Mães pra ela também, que eu amo muito ela, né? Italiano, para você aí, um ótimo domingo, viu?
1: Falou,
11: fica com Deus.
1: Guinardo, você também.
11: Bom domingo, bom trabalho para você. Fica
1: grande,
11: com
1: Guinardão. Vamos ver aqui o outro, ó. Boa, tá lá no chimarrão, rapaz. Bom dia, Italianinho. É o Claudecir do Busão. Tá lá numa cuia, num mate. Tá lá num mate bonito. Vamos ver, bom dia, Italianinho. Manda aqui para nós em Novo Horizonte. Fãs. Faz um ano, Belmonte Amaraí, falou, meu filho, ao Valdir, né, que mandou isso aí, Valdir Miguel, e o Rodolfão, fala, Rodolfão.
12: Oi, Italianinho, você tá bom, meu parceiro, bom dia, aqui é o Rodolfão na cidade de Dumont, como é que tá o barracão assombrado aí, Italianinho? Italianinho,
1: descoberto.
12: Manda pra nós aí o Areião da Saudade, hein, meu parceiro, vai pra vocês aí da rádio aí, companheiro. Vai pra lá pro seu Wilson Ernestina também, pro seu Adão, manda pro Cavalo aqui do Mão, a equipe Toca Porco. E pra todo mundo aqui que gosta da moda, lá pro Velho Cachoeira, pros demais aí que já tá antenado no CI. Beleza, meu amigo? Já estamos desse lado do brejo aqui, hein? Firma na traia. Vai, cachorro!
1: É, você quando dá esses peidinhos aí, eu já falei, rapaz. Pelo ronco, pelo berro, Davi que levou ferro.
13: Bom dia, Italianinho.
1: Bom dia.
13: Uma excelente semana pra nós, Deus nos ilumine. Se possível, toca Abel e Caim. Mãe Amorosa.
1: Vai tocar.
13: Ofereço pra você e todas as mães.
1: Ué, você não vai.
13: Tá na Canaum, tá de bem com a vida.
1: É o Rogério da
13: Tudo Araucaia. Tudo bom, Taninho, sorte os modão.
1: O Rogério lá da Araucaia, Araucaia, né? Você não vai abrir a Cristalzona, não, vi? Pensei que ia abrir uma Cristalzona. Ah, é o Ricardinho Pereira.
14: Bom dia, Italianinho. Quem fala é o Ricardinho. Primeiramente, mandar um super abraço para todas as mães, né?
1: Certo.
14: Mãe do Brasil todo aí, do mundo inteiro. E você toque uma música bonita para nós ouvir aí.
1: Falou.
14: Em homenagem às mães. Tá bom?
1: Falou.
14: Obrigado, Italianinho.
1: Luquinha Cachaceiro, lá de Ô, Luquinha, fez o teste da farinha hoje? Eu tenho certeza que se você fez o teste da farinha, vai estar um aquele buracão no banquinho, no banco, parecendo uma lua. Vamos ver.
15: Bom dia, Taleninho, companheiro. Aqui é o Lucas de Monte Azul. E aí, Taleninho, tô bom, hein? Ah, ontem carquei o ar, hein, Taleninho?
1: Você assistiu a novela das
15: oito? Queria desejar primeiramente um feliz dia das mães aí, todas as mães aí. Infelizmente eu não tenho mais a minha, né, mãe? Desejando pra todas elas, tá? Toca o Tchão Carreira aí. Tá do jeito que eu queria. Toma uma, tchau, obrigado.
1: Vai lá, mãe, ó. Faz o teste da farinha antes, hein? O Rodolfão tá desejando um feliz dia das mães pra todas as mães, né, Rodolfão? Vamos ver o outro aqui.
16: Aô,
1: já, será que já tomou uma aí, senhor?
16: Talaninho, bom dia, meu amigo.
1: Bom dia.
16: Oi, Talaninho.
1: Oi.
16: Toca aí uma moda do Rick Renner aí, mãe aí. Tá bom? Comigo. Manda aí pra todas as mães do Brasil. Pra sua mãe, oi, Talaninho.
1: Minha mãe da
16: filha das mães. É, pra minha. Pra todas as mães aí do mundo aí, beleza? Beleza. Manda aí uma música bonita aí pra elas. Falou, Talaninho, aqui é o Luiz da Fazenda Cachoeira, meu amigo. Estamos aqui escutando a Canaum, falou?
1: Esquece, a Canaum, tá bem com a vida. Não, hein?
16: Falou, meu amigo, bom dia.
1: Bom dia. Ai, ai, ai, vamos ver o que é a Margarida. A Margarida?
17: Talaninho, é a Margarida aqui de Catiguá.
1: Oi, Margarida.
17: Gostaria de ouvir a música com Tonico e Tinoco, as duas mães. Tchau, tudo de bom pra você.
1: As duas mães, não tem também. Campeei, procurei, não achei. É, tornei campear e não achar, né? Aqui, ó. Tô tentando, mas não tem. Cochinete, lá de Matão. Talianinho, manda um beijo pra bola do baiano, pro Ninão, que é um cavalo gostosão da ambulância. Toca uma moda aí do Zé Rico. Oferece pra geral e pro D do São Gabriel. Pro D. Mais um no pedaço, hein? Grande Cochinete. Vamos ver o outro aqui, vai.
18: Ô, Talianinho, bom dia.
1: Bom dia.
18: Bom dia pra todos da Canal 1. É o Marcelo aqui de Santa Adélia. Quero pedir um modão pra você aí. Quero oferecer essa música pra minha mãe, pra dona Lena Yembo aqui de Santa Adélia.
1: Certo.
18: Pra minha mulher. Tá bom?
1: Tá bom.
18: Modão. Orelhão azul.
1: Mas pediu ontem,
18: tá bom?
1: Tá bom.
18: Fica com Deus. Boa programação. Tá na Canal, com certeza tá de bem com a vida.
1: É claro, tá na Canal, tá de bem com a vida. Bom dia, Talianinho. Feliz dia das mães pra todas as mamães do Brasil. Rodolfo de Araraquara. Grande Rodolfo, se der, toca aquela sua música linda. Vai, Rodolfo, pus pro meio aí, vamos ver se nós chega nela, né? Ai, ai, ai. Talianinho, vamos na moda, que já são 7h33. Tem nada que faturar aqui não, né? Não, então vamos na moda. Vamos trazer essa aqui, ó.

0: É a canga do tempo, Lourenço Lorival, música que o povo não esquece. 7h42, você que ligou o radinho agora dos 93.7 da canal, seja bem-vindo, seja bem-vinda. Tá fazendo aquele cafezinho gostoso? E tem aqueles que já estão tomando um shampoo gelado, né? Aqueles que já estão no sossego aí, já estão já tomando um shampoozinho, vai fazer aquele churrasquinho pro dia da mãe, não é assim? 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
0: 7h48, horinha boa de um cafezinho bom com biscoito, Pastel, meu amigo Pastel.
6: Bom dia, Italianinho. Manda um abraço pra todas as mães do nosso país. Tchau, obrigado.
0: Grande Pastel. E a Maria Domingos vai falar, a Maria Domingos.
7: Oi, Italianinho, bom dia. Bom dia. Maria Domingos de Santa Adélia. Diga, oi, Italianinho, eu queria ouvir a música Sinônimo do Amor com Bruno Marrone. E eu vou oferecer pro meu esposo João Domingos. Vai lá para Helene Embo, para Tata do Queijo, para Ana Rosa, vai para meus filhos. E hoje em especial, Italianinho, vai para todas as mães. Vai para mim, vai para minhas irmãs, vai para minhas cunhadas, para todas as minhas amigas que são mãe, né, Italianinho? Desejando a elas tudo de bom, tudo de melhor. Vai para sua mãe também, Italianinho, para sua esposa. Tá bom? Muito obrigada, tenha um excelente domingo.
0: Minha mãezinha já tá no céu. Ô Maria Domingos, essa sinônimo de amor aí, eu não tenho não. Você não quer dizer sinônimo não, que canta o Chitãozinho e Chororó? Eu desconfio que seja essa, sinônimo. Bruno Marrone, sinônimo de amor. Pelo menos aqui no nosso arsenal aqui não tem. Eu desconfio que é o sinônimo. Que o Chitãozinho canta com a Ana Castela, canta com o Zé Ramalho, eu gosto do Zé Ramalho, vou por ela. Ai, 7h49, ó que modo, ó.
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0: Mãe amorosa.

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3: Era são 8:03, o seu Andrés, é 8:03, Domingão Sertanejo. Tempo tá lusco-fusco, né? Vai fazer um frio do capeta, diz que terça-feira vai fazer 7 graus. Vamos ver aqui, a Guta Quilma, quem que mandou isso aqui? A Guta, minha amiga Guta, ela pôs assim, ó, Talianinho, bom dia, hoje é um dia especial. Esse dia, há 11 anos atrás, por volta das 9 da manhã, Deus, Virgem Maria e Jesus me graciou com uma bênção. Eu dava luz a Emily Maria Barbizan Brunetti Vieira, o nominho comprido que você põe na menina também. Um presente inesquecível que no dia das mães, eu te amo, filha. Você é muito especial para cada pessoa da nossa família. Quem parabeniza são os pais Rodrigo, Aguta, o irmão, Alan Galhardi, né? Alan Galhardi e a cunhada Brenda. Se puderem, colocam em todas as programações. Você tem que mandar...

0: mas está na Canaú, está de bem com a
1: É
0: vida.
1: claro,
0: Um
1: tá na canal, tá
0: abraço.
1: de bem com a vida, meu amigo Ivo, por exemplo, já tá no boteco,
2: Bom
1: tá de
2: dia,
1: bem com a
2: Italianinho, tudo
1: vida.
2: bem? É
1: Tudo.
2: o Ivo de Motão. Oi, Italianinho, tá como pra mim do Motão com esse Matia? Noite de devaneio. Aí eu ofereço pro Careta, pro Meninão, pro Tiago, pro Cavalo, pro Carijuri, para todos os ouvintes. Tchau, obrigado.
1: Falou, meu amigo Ivo, já tá com o boteco aberto aí, Ivo. Já foram tomar uns grosonope, sempre tem aqueles que vão cedinho tomar uns grosonope. A Terra Tombada, Chitão e o Chororó, 8 e 6, aumenta aqui da Ibope.

você está numa boa, está nos 93.7 da Canal, curtindo o Domingão Sertanejo, né? É claro, porque quem está na Canal está de bem com a vida, não é assim, Susca? É? Quem está na Canal está de bem com a vida. 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
1: 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São 8h27, o Darzani Boni vai falar.
2: Fala, Igor, já tá com o boteco aberto. Ô, Taraninha, bom dia, Darzani Boni. Tudo daí, bem?
3: Tudo.
2: Que dia maravilhoso para nossas mães, hein?
3: É.
2: Um dia lindo. Era só sofrer com nós. Quem tá aqui não, mas quem tá lá em cima sofrer.
3: É.
2: Mas elas estão ainda rezando por nós.
3: É verdade.
2: Pode estar certo disso. Mãe é sempre mãe.
3: É verdade.
2: Bom dia.
3: Falou, meu amigo Dair. Vamos ver outro recadinho aqui.
4: Bom dia, italianinho.
3: Bom dia.
4: Tudo bom?
3: Tudo.
4: Macaia, Vila Roberto.
3: Fala, Macaia.
4: Italiano, toca uma moda pra mim aí. Porque é que a gente vem na Pão da Agulha aí, do Tunique Sinopa aí.
3: Certo.
4: Beleza?
3: Beleza.
4: Pro Antenor Pereira aí. Pros teus ouvintes. Tá ok?
3: Tá ok.
4: Um bom domingo pra vocês aí. Tchau, obrigado.
3: Falou, meu filho.
4: Tomar uma já, né? Tá na hora já.
3: Ah, ixi, como tá na hora já. Ah, é o cheiroso esse.
5: 8 e 6, aumenta aqui da Ibope.
6: Bom dia, Italianinho.
3: É o cheiroso.
6: Ô, Italianinho, dá pra você fazer um favor de tocar a música Nossa Senhora do Rosil. Ofereço pra todas as mães do mundo, pra todas. Pra dar muita saúde. E põe o juízo na cabeça dessa gente que tá uma matação de mulher que dá até medo de ver. Falou?
3: Falou.
6: E as mulheres que põem o joelho no chão e reza também. Falou, tchau, obrigado, fica com Deus, tudo de bom, um bom dia para você, um bom programa, e Deus e Nossa Senhora que te acompanha.
3: Amém.
6: Falou.
3: Falou, vamos ver o outro aqui, vai, manda.
7: Ô, Italianinho, bom dia, Italianinho, aqui é o Cazuza, é o Cazuza de Guairoba. Ô, Italianinho, toca aí pra nós, a ingrata Maria de João Carreiro Pardinho. Quero oferecer pro Peitudo, pro Eduardo, pro Pedrinho Macanhã, pra Dona Maria Martins, pro Mazinho, o Império Vorco de Guariroba, o mercado para todos os açougueiros. Tchau, obrigado.
3: E o Gilmarzinho, vai falar o Gilmarzinho.
8: Bom dia, amigo italianinho. De quem fala é o Gilmarzinho de Guariroba, né? Tudo bem com você?
3: Tudo.
8: Meu amigo, põe aquele modão do Bruno Marrone para nós aí, se eu não tivesse ido. Eu vou mandar para todo mundo que tá nessa audiência grandona sua aí. Mandar lá pro velho David no CDHU, Galinha Amarela lá em Buena de Andrada. Meu amigo João Ernesto, aqui o pintorzão nosso. Não vamos esquecer também do Chupeta, do Mistério do Baldã. Porque quem tá na Canaú, meu amigo, tá de bem com a vida, Arianinho.
3: É, tá na canal, tá de bem com vida. Se tá na vida, tá no canal. Vamos ver, bom dia, Italianinho, manda uma música aí sua. Tem uma pro meio aí já. Vai pra mim, pra Lohana, que acabamos de chegar em Cravinhos pra carregar. Manda pro Chapolin também, que tá na raiz, hein? Valeu, meu compadre! Um abraço pra você. Quem que é? Ele não pôs o nome, né? Danilo. Danilo. Ó, meu amigo do Júnior, da Santa Sérgio Júnior, acordou tarde hoje. Acordei tarde, ele falou. Dormi dentro do carro e peguei no sono. Ontem foi aniversário da minha filhinha Manu. Parabéns pra ela, atrasado, mas bastante saúde, bastante paz pra ela, viu, ô Júnior? Ele falou, ó, fiquei até mais tarde acordado. Hoje você toca uma diferente se der tempo. Tá bom. É, essa que você pediu já tocou. Já tocou essa música. Manda especialmente pra minha filha Manuzinha. Abração pra você, Ninja, o Júnior lá de Matão. Grande Junião, hein? E o Matoso, fala ou não fala?
9: Bom dia, Italianinha, que é Matoso e Catanduva. Toquei pra mim, Henrique Renner.
3: Fala, Matoso, mas que coisa.
9: Minha mãe, é pra minha mãe aqui, para especial aí pra ela, tá bom? Pra todas as mães do mundo aí, tá bom? Um bom domingo pra vocês.
3: Um bom domingo pra você também. Vamos ver aqui. Bom dia, Italianinha, Beatriz de Guariroba, de Guatapará, né? De Guatapará. Queria primeiramente desejar feliz Dia das Mães para nós, mamães, e dizer para todas que nós somos especiais. Nosso dia, claro, todos os dias, mas hoje, em especial, manda uma moda para nós. Ela pediu força do amor, a Lady Laura, é isso? É a força do amor, eu acho que é. Vamos ver? A força é a força do amor. Tá dentro da gaveta. Valeu, meu bem. Vamos ver outro recado aqui. Manda.
10: Bom dia, Italianinho. Bom Italianinho, dia. Manda uma música aí. Do Milionário Zé Rico pra minha mãe aqui, ó. E pra todas as mães aí do Brasil. A Silvana Bernardes, aqui da Fazenda Santa Eugênia. E pro meu pai, Paulo Bernardes.
3: Falou, meu compadinho. Vamos ver o outro aqui. Ah, Maria Campanha. Fala,
11: oi,
3: Maria.
11: Oi, Italianinho, bom dia. Bom Deus dia. Abençoe esse dia pra você, a sua esposa, né? Isso. E a toda a sua família, tá bom?
3: Tá bom.
11: Todas as mãezinhas. Que Deus abençoe, dê saúde a todos que precisamos tanto, né?
3: É verdade.
11: E eu vou mandar a programação de hoje para todas as mãezinhas, em geral, né?
3: Isso.
11: Na canal também com a vida, tchau, tchau.
3: Tchau, tchau. Alex do Zineraki, um abraço para você, Alex. Vamos ver aqui o outro, tem recadinho?
12: Ô, cavalo velho, abre essa porta aqui, não bate.
3: Eu tô no ar, filho. Ai, ai, ai. Vamos na moda? Vamos aqui, ó. 8h33 já, hein? Alô, Guta, sua moda aí, ó. Capial.

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0: aí a minha homenagem a você, irmão da estrada, você amigo caminhoneiro, tá aí a vida de caminhoneiro. 8h42, meu amigo Mazinho lá de Guariroba, veio aqui agora há pouco, trocou um dedo de prosa comigo, né, Mazinho? Vai com Deus, meu irmão. É, ele cria uns frangos lá, ele me trouxe um frangão caipira daquele do jeito que ele é acostumado a criar, né? Ô, Mazinho, toma uma por mim aí, viu, filho? Toma uma aí por mim, tá? Grande Mazinho, fazia tempo que eu não via ele, rapaz. Eita. Ô, Cazuza, você tá trabalhando, né? Perguntei, você tá trabalhando, ele disse que você tá trabalhando. Ô, Mazinho, um abraço mais uma vez, muito obrigado, meu irmão. 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
0: Bom, filho, manda um abração, um bom dia pro meu amigo Gilbertinho da Construtec, grande Gibinha da Construtec, um abraço pra você. O meu amigo Júnior, da Centerson Júnior, não tenho, rapaz, essa música aí. E outra, rapaz, preencheu tudo espaço, já não cabe nada. Você sabe que eu jamais deixaria de atender, né? Mas não tenho, Junião. Um abraço pra você, meu irmão. Vamos ver a Lizete aqui.
7: Bom dia, Talianinha. Bom tudo dia. Bem?
0: Tudo.
7: Talianinha, aqui eu tô mandando um abraço pra todas as mães. E também eu mandando um abraço para minha irmã Sônia Constâncio, que está fazendo aniversário.
0: Olha que beleza.
7: Hoje é dia das mães e ela também faz aniversário.
0: É, festa em dupla.
7: Todas as irmãs festa oferecendo para ela e os filhos e o esposo também, tá?
0: Tá legal.
7: Obrigado, bom dia. A
0: pra
7: música
0: você
7: que
0: também.
7: Tiver aí, tá bom?
0: Tá bom.
7: Deus abençoe todas as mães, tá? E a tua esposa, todo mundo da... do rádio.
0: Em nome da minha esposa, obrigado, viu? Vamos ver aqui o Júlio.
8: Ô, Talianinho, bom dia.
0: Bom dia.
8: Julião de Monte Azul Paulista.
0: Fala, Julião.
8: Bom, parabéns pelo Dia das Mães, né? Todas as mães aí que estão presentes e aquelas que já foram descansar. Que Deus abençoe todas essas mães. Mandar especialmente para minha mãe, Dona Odete, para minha irmã Célia e para todos que estiver ouvindo. Fogão de lenha com Citãozinho e Chororó. Muito obrigado, Talianinho. Fica com Deus. Tchau, obrigado.
0: Você também, fica com Deus, meu irmão. Vamos ver aqui o outro.
9: Bom dia, Talianinho. É o Poca de Matão.
0: Alô, Poca.
9: Prazer falar contigo nesse domingão, Dia das Mães.
0: Grande Poca.
9: Um abraço a todas as mães do Brasil. A minha tá lá em cima com o senhor.
0: A minha também.
9: Parabéns pra minha esposa, Carla. Fica do meu lado sempre. Uma mãe amorosa, tudo. Passou a mãe também, que acho que está lá em cima também.
0: É.
9: E a todas as mães aí, mãe do gaúcho, tudo. Um abraço bem grande. Põe a próxima para nós aí. E feliz Dia das Mães. Fui! Matonense ganhou ontem, 3-1.
0: Ouvi aqui, manda.
10: Bom dia para o melhor radialista do Brasil, o ícone do rádio italianinho. E parabéns para todas as mães, é o Peba de Santander.
0: Alô, Peba! Olha o Rodrigo Brunetti, ó. Bom dia, amigão. Manda um abração especial para todas as mães e principalmente para minha Marleide Brunetti e minha esposa, mãe Rosimeire. Tá bom, um forte abraço, um bom trabalho. Falou, Rodrigão, um abraço para você, filho. Vamos aqui, ó. Retrato de mãe, Mato Grosso e Matias.

Atenção, Rick Renner, 97 já. 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
1: São 9h34, tem recadinho pro Italianinho aqui. Vamos pôr os recadinhos, gente. Moda
3: bom dia, Italianinho.
1: Bom dia.
3: Um abração para todas as mães de Taquaritinga, e para todas minhas irmãs, Luísa, Luzia, Amélia, e minha filha Angelita, e Maria José. Deus abençoe a elas.
1: A todas.
3: Toca que tiver na agulha aí.
1: Tá legal.
3: Se tiver próximo, fácil.
1: Valeu.
3: Tá na canal, tá de bem com a vida.
1: Tá na canal, tá de bem com a vida. Olha, acho que é o Mato Grosso Anéia que vai falar comigo aqui, vamos ver.
4: Bom dia, meu amigo.
1: É o Mato Grosso, velho.
4: Italianinho, bom dia, não deu tempo, mandar uma mensagem pro senhor logo cedo.
1: Senhor não,
4: parabéns, rapaz, pra todas as mães do Pesqueiro Tênis Park, Pesqueiro e Choperia Tênis Park, bom dia. E o costelão já tá na brasa, viu? Já tá na brasa.
1: Tá desde a madrugada lá no manuseio. Ó o peixeiro, Dorival.
5: Ô, Italianinho, meu amigo. Bom dia, tudo bem?
1: Tudo.
5: Um ótimo domingo aí. E um feliz dia das mães aí pra todas as mamães aí, né? E bora lá fazer almoço hoje pra esposa, né?
1: Ah, é, que chique.
5: Férias acabando. E é isso aí, meu irmão. Arco. Um grande abraço aí, um bom domingo.
1: Ah, já arco, hein? Ei, trem. Vamos ver aqui.
6: Bom dia, Italianinho. Quem fala para Estevão Gonçalves da Cruz, de Oreiros Palmeiras, bem dourado. Italianinho, gostaria de ouvir a música, o estilingue. Eu ofereço meu filho Paulinho tempo. Roberto Moça, que mora em Catanduva. Se for atendida desde já, meu, muito obrigado. E feliz dia das mães hoje, meu Italianinho. Para todas as mãezinhas do mundo, né?
1: Certo.
6: Seja tão feliz, em nome do Senhor.
1: Para todas
6: muito
1: as
6: obrigado.
1: Mamães.
6: Se for atendida, tchau. Fui, fui, fui.
1: Fui, fui, fui. Vamos ver a outra Cida aqui. Vai. Fala, Fia.
7: Bom dia.
1: Bom dia.
7: Aqui é a dona Cida Juvenaço de Ariranha.
1: Oi, dona Cida.
7: Eu queria ouvir Aquela Parede.
1: Não dá mais
7: tempo. Tá?
1: Oferecer
7: para todas as minhas amigas de Ariranha. Para todas as mulheres de Ariranha, tá?
1: Tá bom.
7: E eu gostaria de ouvir, tá bom? Oferecer para todas elas. E para minhas filhas, tá?
1: Valeu.
7: Obrigado. Um bom domingo.
1: Pra você também, um
7: abraço.
1: Bom domingão. É o Claudinei de Jesus.
8: Italianinho, bom dia, tá bom?
1: Bom
8: Claudinei
1: dia.
8: Claudinei de Jesus. Passando pra deixar um bom dia pra galera imensa aí.
1: Certo.
8: Mas tô ouvindo você faz tempo. Mandar alôs ao meu irmão Lebitinho, que tá indo pra lá tomar uma, tá frio, mas dá pra tomar. Pra trabalhar é ruim, mas pra tomar, dá.
1: Tá, tá, claro que dá.
8: Mandar pra galera imensa Santa Fé ali. Pessoal da FN 27. E vamos pra cima, estamos atrasados. Falou, seu Oscar.
1: Ele não tá aqui. Teve sorte que hoje ele vai vir com o Gaúcho. Ontem ele veio comigo aqui. Vamos ver.
9: Oi, Italianinho, bom dia. Ótimo domingo, abençoado.
1: Que nem gato esperando.
9: Parabéns pra todas as mamães aí. Feliz dia das mães. Italianinho, ontem a coisa não foi boa não, hein? Mas não? Graças a Deus acordei bem, já tomei tô tomando um café aqui. Tá. Bom domingo pra todos aí.
1: Falou. Ao Santo Santana também disse que a coisa não foi boa lá ontem, não. Diz que tá com os olhos de porco mais ardido do que pimenta pombari. Ai, sim. Alô, Fio da Motosserra, um abraço pra você, desejando feliz Dia das Mães pra todo o Brasil. A Sereia e o Nego d'Água, Goiânia e Paranaense.

Arreião da saudade, acabou o jeito, o italianinho vai ficando por aqui. Bom dia, minha amiga Cléo, lá do Jardim São Luís, um beijão no seu coração, viu? Italianinho vai ficando por aqui, o gaúcho velho já tá no pedaço, agradeço a você de perto, a você de longe. Os amigos patrocinadores, obrigado pela credibilidade. Prometo voltar terça-feira, que amanhã é nossa folga. E vamos lembrando que se eu amanhecer amanhã, Deus estará comigo, se eu não amanhecer, eu estarei com ele. Um forte abraço, um bom domingão. Até terça-feira, se Deus quiser. E Nossa Senhora Aparecida me ajudar.

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1: Dez horas e 8 minutos, prepare seu coração. Bem, amigos da 93,7, venha para o mundo do tempo de rodeio, canal 1 FM de Bem com a Vida. Tchau! Olá, olá, amigos amantes do rodeio, está começando de novo o tempo de rodeio, canal 1 FM aqui, 93,7. Para mais de 180 cidades antenadas com a gente, 6 milhões de ouvintes, aos internautas, um forte abraço. Domingo 10 de maio de 2026, já estamos chegando por cá, meu filho, só o Cura Gatinho e o Padagai também. Procede perto, procede longe, uma boa noite, um bom dia do Gaúcho da Quaritinga pra todo mundo, meu filho. Você vai mandando seu recado pra cá no WhatsApp da cara, a hora 16 é o 32527293, eu te digo, você de lá no Aranzé. E definitivamente eu te faço companhia no seu rádio até as 15 horas, em nome dos baluartes, os maiores patrocinadores. Chegando para os quatro cantos de Itaquaritinga e toda a nossa imensa região. Com muito amor, com muito carinho, com a graça de Deus, o arquiteto dono do universo, para mais um dia de trabalho, sabe, meu povo? Especialmente hoje, domingo, dia das mães, Maestro Oscar já se encontra por cá também aqui. Bom dia, tio Oscar, organiza para nós o telhado Balaia Tui, vambora.
2: Bom dia.
1: Vambora. E é com muito amor, com muito prazer, com muito carinho que nós estamos chegando, Zoom.
3: É com carinho que nós estamos chegando. Um abraço carinhoso, um Zoom.
4: Tu, milionário.
3: E um abraço do Zé Rico para todos vocês.

0: Não. 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
1: Volte mais, baixa daí, 10 horas e 13 minutos, tempo de Rodeio, Canal FM, de bem com a vida, manhã gostosa. Domingão da macarronada da grande família, domingo, dia das mães. Quero ver, maestro.
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1: Quero ver. Tome

0: especial.
1: Pode mais, pra gente, 10 horas e 14 minutos, tempo de rodeio, Caraú FM, no bairro Recanto Sertanejo, Chapo de Cabal, Dona Teresa e os demais companheiros por lá, vai lavando o pescoço por dentro, né, tomando suco da confusão por lá, velho, Santa Madrugada, o Todd, rapaz do céu, hoje tá meio frio, hein, seus caras, hoje tá bom pra tomar um da boca larga, velho, rapaz, ajeita o teado aí, seus caras. Um abraço pra galera lá no Copacabana, lá, viu?
2: E é mesmo, né?
1: Lá pras cozinheiras, tão tudo por lá trabalhando, lá preparando os melhores assados, tá o titio lá também, tá, ô titio, abraço pra você, preparando costelão por lá também, tá, o joelhão de porco, hoje domingo é o especial dia das mães, um abraço lá pro Renatão também, que vai cuidar do frangão assado recheado pra você levar pra casa hoje, a maionese e muito mais pra você, o melhor atendimento é o bar Copacabana na cidade. Titio, como é que tá o teado aí, titio? Tá num pega por lá, meu, o homem acordou às 3 da manhã, seus caras, rapaz do céu.
2: Gente do céu.
1: Tá bonito demais, só abraço lá pras cocheiros, e assim lá na frente aquela caipa, a galera tá por lá hoje, vai nos preparativos aí, vambora, racha coração, turbine a banda ele pra prossear comigo, vambora, quero ver.
3: Bom dia, gaieteiro.
1: Oi.
3: E aí, como que você tá? É o Ronei de Turvínia.
1: Você tá bom, velho?
3: Ô, Galchão.
1: Oi.
3: Ó, tô aqui hoje com a visita do nosso ilustre mineiro de Araraquara.
1: O mineiro tá aí?
3: Nos visitar aqui.
1: O mineiro,
3: tá? E manda uma moda pra nós aí, ó. Mando, convite de casamento do Gian Giovanni. Né? E, lógico, o Mineirão tá aqui, é pra ele. Vai pro João Carlos, vai pro seu Bozo Saraiva, a dona Maria Fia, o Rochinha, pro Divaldo da Fazenda da Barra, né, o seu Afonso Ferreira, e pra todos aí que tá ouvindo o seu lindo programa, né?
1: Ah,
3: e também, né, gaiteiro, não deixar de mandar um feliz dia das mães pra todas as mamães, né? Que está ouvindo a Canal 1 e desse mundo afora aí, né? Ó, tudo de bom aí, um ótimo domingo, gaiteiro.
1: Abraço.
3: Fica com Deus.
1: Chique, bom demais, vambora, maestro.
0: Que alegria.
1: Essa moda eu nunca consigo achar, só sai por um corgo, vambora. Põe a linha do Cid pra prossear com nós aqui, quero ver, quero ver.
4: Lúcio, bom dia, tudo bem? Aqui na do Cid São Luís Monte Alto, gostaria de ouvir com o César e Paulinho, maquininha, ofereço pra vocês, especial seus caras, a Tereza, do Barreca Recanto Sertanejo, Pissuti Família, seu Marcelinho Família em Boa Esperança, Pedrinho da Costa, sua Dita Nutrial, pra Dona Lourdes Bitirama, pra Marina, Fernando de Arroz, pra Aninho Parecido, pra minha manhã, Japonês, Chapchubalso, Cachorro de Itacoritinga, seu Chapéu Preto e todos os ouvintes, e para todas as mães.
1: Chique.
4: Feliz dia das mães, bom dia.
1: Um abraço, vambora, minha gente.
5: Um brinde especial para todas as famílias. Que esta classe de amor nunca morra. Assim seja.
1: Daqui a pouquinho já trago o recado do Fiola Supermercado. Vai ter um radiador, cheitas, roupas feitas, mas suas caras cheitas na tua e do lado de cá. Vai lá, Luquinha, aproxima comigo.
6: Bom dia, Galchão, companheiro. Aqui é o Luca de Monte Azul. Tem que dar o teado aí, Galchão.
1: Oi.
6: Queria desejar um dia das mães para todas as mães aí, companheiro.
1: Chique.
6: Especial para todas elas.
1: Verdade.
6: Felizmente não tem mais minha mãezinha, mas é isso aí, né, amigo, né, Gauchão? Gaúcho, toca o modão aí, Tchau Carreira aí.
1: Bora.
6: Tá do jeito que eu queria. Feliz para todos os ouvintes, pro bar do Toninho lá, pra molecada. Tchau, obrigado. Toma um.
1: Vambora. Vai, Gaitinho.
0: Nem mesmo outro rosto bonito.
1: 10 horas e 18 minutos, 93,7. Já começou, maestro. Bora do lado de cá. Que tá do jeito que eu queria hoje, maestro. Quero ver, quero ver. Aí, menininha. Ô, domingão da macarronada, meu povo. Prepara o frangão, vambora.

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3: Bom demais, hoje é 10 horas, 24 minutos aí, a maquininha, badão de primeiríssima qualidade, manda abraço lá para o Furizoto, lá para o Marquinho do Coqueiro também, lá para o Marcão Furileiro, abraço lá para o Velho Tim também, o Urubuzinho já tá tomando um suco da confusão por lá, velho. Um abraço lá para o Valdir de Camargo, toda a Fabiagem, para a Luiz Henrique, da minha querida do Furizoto, as famílias todas antenadas com a gente, mas quero ver, quero ver. 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Venha pra cá. 10 horas e 25 minutos, tempo de rodeio, Canal FM. 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Baitão Radiadores, vai lá, velho. 10 horas e 28 minutos. Tempo de rodeio, cara. O FM de Bem com a Vida, o cachorro Benato lá na curva da igrejinha, antenado com a gente. Um super forte. O seu expedito, a dona Diva também lá na Boa Sorte, preparando a macarronada por lá. O Juarez, a dona Tati também lá, o Gabrielzinho também lá, Puxicha, lá em Itajubi.
4: Uma bota velha.
3: Márcio Benício, a dona Josefina lá em Havaí, também tinha rádio ligado. Vamos embora do lado de cá, Márcio, a dona Cida vem pra prossear. Bom dia!
0: Gaúcho. Bom dia, Gaúcho.
3: Bom dia, bom dia.
0: A dona Cida do Poço Tropical, Gaúcho.
3: Chique.
0: Gaúcho, eu gostaria de mandar uma música pra esse povão, pra essas mães amadas, queridas, que cuida bem dos seus filhos, viu, Gaúcho?
3: Verdade.
0: Eu gostaria de pedir essa música, Rick Rene Mãe, Gaúcho. Mãe,
3: tá bom.
0: Gaúcho, manda um abraço bem forte mesmo pro Dia das Mães, pra dona Cida do Salgado, pra dona Maria Tasso, seu Demir, pra dona Josefina, querida.
3: Certo.
0: Pra nega de Fernandópolis, Gaúcho.
3: Verdade.
0: Pra sua mãezinha amada, Gaúcho.
3: Amém.
0: Muito boa.
3: Muito obrigado.
0: E pros teus filhos também.
3: Muito obrigado.
0: Com o Miguelzinho, com o Sandro Santana, com o Geraldinho Bezedor, com o Chapéu Preto, Gaúcho, com o Velho Cachoeira também.
3: Certo.
0: Gaúcho, um abração também pro Bernardo, viu? Ele gosta muito de você, tá? Um
3: abraço.
0: Gaúcho, manda também um abraço, sabe pra quem, meu filho? Essas pessoas que estão no leito de hospital, essas pessoas que estão tristes, que tudo corra bem para eles, viu? E vai dar tudo certo mesmo, são todos abençoados por Deus, Gaúcho. Um abração para você também, meu filho, querido. E também, Gaúcho, o povão de Itaquaritinga, viu? Um abração mesmo. Miguelzinho quer dar uma palavra com você, Gaúcho. Fica com Deus, tá?
4: Gaúcho, bom dia. Bom, você tem um dia abençoado, um bom trabalho e também um bom domingo. Aí um feliz Dia das Mães também.
3: Muito obrigado.
4: Pra todas as mães.
3: Abraço,
4: tá?
3: Miguelzinho.
4: Fica com Deus. Tchau.
3: Você, pro seu pai, pra dona Cida. Obrigado de coração pelo carinho. 10 horas e 30 minutos, mais só os caras ajeitando a tua e do lado de cá. Vambora, dona Josefina, vem pra brosear.
5: Bom dia, Gaúcho.
3: Bom dia.
5: Eu sou a Josefina de Havaí. Tô ligando pra pedir a música do Léo Canhoto, Colina do Amor. Eu quero oferecer pra dona Cida Estácio, oferecer pra Marina, pra dona Nega, oferecer pra dona Cida do Poço Tropical, o Miguelzinho, o Bernardo, e oferecer também pra dona Cidinho, o Reginaldo.
3: Certo.
5: E oferecer pra você, pro seu Oscar, pra todos os ouvintes, pra todas as mães do Brasil. Feliz Dia das Mães pra todos. Deus abençoe a todos nós, pra você também. Um bom domingo, um bom descanso amanhã. Tchau, obrigado, voz Calim.
3: Muito obrigado. 10 horas e 31 minutos. Claudio Rocha da minha querida cidade de Itapes, antenado com a gente, um super forte.
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3: Por isso, nossa Darestina, dona Marli Furada, bem preparando a macarronada neste domingão, minha gente. Domingo, Dia das Mães, tem que ter macarronada. Dona Mercedes, um abraço também lá na minha querida Nova América, lá pra dona Mercedes também, por lá, tinha errado ligado. Lá pro Joãozinho Capataz, o velho vídeo na Guariroba, o povão da Barra Mansa, antenado com a gente, Cachoeirinha, Itápolis, toda martelada por lá, antenado com a gente. Quero ver, maestro. 10h31, lá pra Itápolis, vai uma deu, meu amigo Cláudio Rossi, flor do baile, parceiro. Eu estava num baile cantando, quando ouvi os boêmios dizendo, meu amigo, quero ver, quero ver.

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4: Bom demais, hoje é tempo de rodeio, cara, o FM 1039, e a galera de rádio ligado, antenado com a gente, olha só também, se você olhar pro Cardão do Guincho, na minha querida Morada do Sol, Araraquara, o Cardão do Guincho, dona Leonice, que vai preparando a macarronada por lá, da dona Leonice, a dona Nordestina, com aquela macarronada hoje, família reunida, um abração lá pro Trinca também, lá de América Brasilense, antenado com a gente por lá também, obrigado de coração, tá preparando a macarronada aí, Trinca, um abraço pra você. Seu João Gabriel, da minha querida Santa Regina, um abração também lá pro Falcão e família, Cuica e família. Ih, Cuica, velho, tá só o Cunha Catinga, parceiro, velho.
5: Ia mesmo, né?
4: Rapaz, você viu que o Cuica falou do senhor lá ontem, seus caras, velho?
5: Ia mesmo, né?
4: Rapaz, você... fala com ele aí, seus caras.
6: 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Eu já te bloqueei, você não vai saber nem de onde vem a bloqueação.
4: É com karma, tio Oscar, hoje é domingo, velho. Agora isso aí, abraçando lá pro banheiro da cachorra, lá em Batão também, tio Rado, ligado, o bar do Cebinho, enterado com a gente, toda a galera por lá, já coração. Alô, tio Mordário, abração pra você também, firme na traia, velho. 10:50, seus caras, a fortuninha 50 pra cidade, Pini da Costa assumida, hein, seus caras, sabe que sequestraram ele, seus caras.
7: Isso é uma vergonha.
4: 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Abraçando lá pro José Márcia, dona Camila, que está por lá, o Pega lá também, já só se organizando tudo lá, as cozinheiras também por lá, um abração lá pros garçom também, toda a galera no Centrão de Santa Adélia. 10h42, acabou o gás, parceiro, velho. 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Ê, Cassim, velho, como é que tá o teado aí? Vambora, maestro! 10h46, mais atrasado que o Bechê da Sorocabana, alô você!
5: Ô Gaúcho, bom dia. Aqui é Reinaldo de Abos Cabal que tá mandando essa mensagem. Como é que você tá, Gaúcho? Tudo bem com você?
4: Respirando.
5: Gaúcho, sem aparelho. Você toca pra mim com Chitãozinho Chororó. É. Motivo de saudade. Perece pro Rubão do Tangará lá de Monte Alto. O compadre Ronaldo do bar Recanto Sertanejo de Jabuticabal, a dona Tereza, os demais cachaceiros de plantão, pra toda a minha família, pros meus filhos, pros meus netos, a minha mãe que te escutou sei lá no Corvo Rico, na terra do barril do Edinho.
4: Certo.
5: Manda pra eles também.
4: Mano.
5: O fio da motosserra e passando do sítio da Graminha. E pra todos os ouvintes, você tem um bom domingo. Um bom dia, uma boa tarde, fica com Deus, Gaúcho, tá na canal, tá de bem com a vida.
4: Um abraço pra você, parceiro, vambora. Quero ver, maestro.
8: Sai de minha lembrança.
4: Vambora, Gil. turma da minha querida Bitinga, Gilma, bronzeia comigo, quero ver.
8: E, Galchão, vem doido, bom dia, seus caras, essa molecada, tudo por aí sintonizado, vamos que vamos, gaiteiro, velho, vamos chacoalhadão da carroça, que é o Giba de Bitinga que tá falando. Dessa manda pra nós aí, gaiteiro, velho, mãe de carvão aí com o Leo e Léo aí, pra toda a piazada que tá sintonizada aí, pra todas as mães aí do nosso mundão inteiro aí. Vamos pegando, seus caras, tamo aqui, no fundão da querência aqui. Só apita e grita e tapa na boca do litro, vamos que vamos, gaiteiro, velho.
4: Um abraço, vambora, quero ver. Lá de Gamaia, associado lá de Gabo, muita gente na beira da tua e vambora, racha coração. É o domingão, dia das mães. Alô, você!
9: Bom dia, Gaúcho. Pra Panela Mano de Palmares, manda tá música pra nós aí. Estamos em Chororó aí, fogão de lenha. Feliz para todas as mães do Brasil e do mundo aí. Principalmente pra minha esposa Denaide, pro Jaime, pra Jaqueline, pra Antônio, pra Alice, pra Diante, pro João, pra Milena, pra Demar Dentro, pro Eduardo Paiu, pra todos os motoristas que estão no Pega aqui no Puxa do Palito Doce da Zona Tietê, pros motoristas da região aí. Para todos os ouvintes e para vocês da canal. Tá na canal, tá de bem com a vida. Obrigado, Caio. Fica com Deus.
4: Um abraço para você. Vambora. Quero ver, maestro. Chão brasileiro. 10h48, minha gente bonita, minha gente amável. Vai produzindo comigo. Vamos tropelando, maestro. Os caras até às 3 da tarde. Alô, você.
10: Aô, Gaúcho. Bom dia.
4: Bom dia, Faustinho.
10: Tá bom, Gaiteiro?
4: Vamos, tá bem, ué.
10: Gaiteiro.
4: Oi.
10: Manda um alô para nós aqui.
4: Quero ver.
10: Queria desejar um feliz dia das mães para minha mãe. Para minha mãe querida, né? Pra todas as mães do mundo. E a mãe quer escutar Mãe de Carvão, Gaiteiro.
4: Tá beleza. E a Zina chega na moda. Vambora, maestro. Pergunta do mundo, nada se vê. Pega essa moda, maestro Oscar. Pega essa aqui. Racha coração. Vambora, maestro. Ajeitando a tuia, maestro Oscar do lado de cá. Vambora, o Neizinho Espada lá na Americana. Tá bem antenado com a gente. Vambora, maestro.
11: De mala feita de madeira.
4: Barbaridade, fartura, meu povo.
11: Estadão.
4: Luciano Bordim, na Minas Gerais, antenado com a gente. Um abração, Luciano, lá da Uberlândia. Abraço pra você, parceiro. O Júnior tá lá no Texas, nos Estados Unidos. Um super forte lá pro Chiquinho da Califórnia também, porque vem Califórnia História pra você, meu amigo Cowboy Escalguel. Aguarde mais informações, vai arrebentar na Prudente de Moraes. A moda do cowboy, a moda do caboclo sertanejo, parceiro, vai estar chegando com as marcas exclusivas da Califórnia, parceiro de rodeio. Vamos! Manda um abração também, só os caras aqui, ajeita o dedo aqui, lá pra capital do interior, capital em São Paulo, só os caras, capital do interior dobrado, organiza aqui, só os caras, isso aqui tá lá em São Paulo, velho. Abração lá pro Roberto, também que tá por lá, tamo na escuta aqui, Gadeira, manda um madão pra nós aí, chique demais da conta, feliz dia das mães aí, pra todas as mães, um forte abraço, quero ver, maestro.

0: horas e 50 minutos, lá pro velho time, está vendo a minha querida Guariba entrando com a gente, o show Marcinho por lá, o japonês o Chato Cabal, Luiz Cestari, Chato Cabal, também um forte abraço para toda a galera, também lá pro Fabinho, lá pro Cezão da Nova Alto, família reunida hoje, Domingão da Macarronada, eu trago um madão, mais ou menos assim, zoom.
1: Eita! Oh. Madão do nosso repertório para você.

0: demais pra gente aí. É, já coração, que badão é pra acabar Goiás. Vambora, maestro. Da Evandro Sala da Meio do Comercial, Sala da Bom Tchau, tô andando com a gente. Abraço lá pro Tadeu Sala, o Ricardo Sala por lá, de errado ligado. Sersão lá pro Titio Faria também, um forte abraço pra toda a galera da minha querida Bom Tchau, lá pro Reginaldo Fino também, um abração também, maestro Oscar, lá pro seu título lá da Nutrial, tá sumindo seu Didê, rapaz. Abração pra toda a família, Joana. Vambora, maestro. Lá de Cajeito aqui, alô você.
1: Bom dia, Gaúcho. Tudo bem? Tudo... Maria Tássica de Vila Negra.
0: Tudo bem, tudo bem.
1: Ô, Gaúcho, eu vou pedir uma música. Mato Grosso e Matias, Quando o Sol Brilhar. Desejo pra você e sua família, sua mãe.
0: Muito obrigado.
1: Meu marido Emir Tasso, Dona Cida do Posto Tropical, Miguelzinho dos Frentistas, Dona Josefina lá de Havaí, Mariana Vieira de Vila Negra, meu primo Luiz Gilbertano, Marli Balan, a Carmen Otico de Vila Negra, Terezinha Costa, todos vocês da rádio, todos os ouvintes, todos os caminhoneiros. Alô, Gaúcho, um abraço. Bom domingo, boa semana.
0: Um abraço.
1: Tchau, obrigado. Tá com Deus.
0: Tchau, tchau, vambora. 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Abração para toda a galera por lá, maestro. Os caras ajeitando a tuia para nós aí. Ah, já coração, maestro aqui. Quero ver, maestro. Ajeita o TE daqui. O Tim vem lá de Palmares Paulista para prosear comigo, Tim. Bom dia.
2: Bom dia, Gaúcho, eu tenho cadela de Palmares. Primeiro lugar, quero oferecer para todas as mães do Brasil e do mundo inteiro. Quero pedir aquela música Parede. Quero mandar lá pro Chulipa. Quero mandar lá pro Marcel Bugança. Quero mandar lá pro João Romano. Quero mandar lá pro seu Toninho. Quero mandar lá pro Leonésio. Quero mandar lá pro Galinho, lá pro Cirão, pro Bolero, pro Du Bernardi. Enfim, para todos meus amigos que estiverem ouvindo, lá pro João Romano e família. Falou, Gaúcho, tamo junto e misturado.
0: Um abraço, parceiro, velho. Vambora amanhã, só os caras, aperte o play.
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0: Bom demais, fecha de 11 horas e 2 minutos. 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Alô, você,
8: Gaúcho, bom dia.
0: Bom dia, bom dia, bom dia.
8: Um grande abraço.
0: Muito obrigado.
8: A você, a sua equipe aí, essa programação maravilhosa.
0: Obrigado.
8: Quem tá falando é o Oswaldo de Américo Brasilense.
0: Américo Brasilense.
8: Pelo dia, né? Nossa querida mãe.
0: Verdade.
8: Um abraço a todas as mães desse mundão nosso aí. É, quem tem, que Deus já levou, as lembranças, as coisas maravilhosas, verdade, a gente nunca vai esquecer. As mães desse mundão todo, meu grande abraço, um grande beijão a todas, muita paz e muita saúde.
0: Com certeza.
8: Amigão.
0: Oi.
8: Se possível, Nayara Azevedo. Obrigado, mãe. Gaúcho, um bom domingo a todos e continue sempre, meu velho. Essa programação cada vez mais linda, muito excelente. Obrigado por tudo aí. Um abração a todos aí.
0: Um abraço, Gadir, vai, obrigado de coração, né? Vamos ver se nós temos essa boda aí, seus caras lá na tuia lá, dá uma olhada, velho. Ajeita o dedo, vai. Pega na tuia no paiolzão, seus caras, vai no paiolzão, vai, faz com a coisa também, né, tio Oscar, pelo amor de Deus. Ai, pai, hoje ele não tá dos mil, não, viu, gente? Vocês vão ter que perdoar, que a pancada tá seca namorando a bordilha pro tio Oscar. Senhor Abado, não tem, tio Oscar, não tem, tem problema. Mas manda outra pra ele lá, tá beleza? Um forte abraço a toda a galera da minha querida aqui, seus caras aqui. Ajeita o teado aqui pra nós aqui.

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Um super forte lá pro Fábio, lá pro Rony também, seu Oscar. Lá pro Thiago, lá pro Correia, lá pro Marcão, por lá também, o Henry, lá pro Urias. E o Michel Teló, lá da Novato, lá. Ei, Michel Teló, um abraço lá pro Fábio, lá pro Zezão, a galera por lá, vambora. E a galera em América Brasilense, curtindo a programação, obrigado de coração pelo carinho, maestro Johnny, bom dia aqui também, lá pra Ibitinga, Jacim Ciproseia. 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

0: 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Quero ver, maestro. Um abraço para toda a galera por lá, de São Lourenço do Turvo. 11 horas e 12 minutos, vamos embora, Leandrinho, projeto comigo, vai.
1: Fala, Gaúcho, bom dia, meu irmão.
0: Bom dia.
1: Leandro Bitinga, Domingo, Gaúcho,
0: Domingo.
1: Domingão.
0: Domingo.
1: Domingão friozinho, dia das mães.
0: Olha que beleza.
1: Toca aí pra nós aí, Gaúcho.
0: É,
1: terra querida, aí quero mandar um beijo, um abraço especial pra minha amada Valéria, que também certo. É mãe, pra minha mãezinha Olímpia, que tá lá em Novo Horizonte, a gente não pode estar junto com ela hoje. A dona Nega, rainha do Piripipi lá de Fernandópolis, dona Cidinha Campanha e seu Paquinho. Pra todo mundo que tá no seu programa, um moço especial aí pra você, meu irmão.
0: Muito obrigado.
1: Tá bom? Fica com Deus aí, viu? Domingão abençoado e feliz dia das mães pra todas as mamães. Tá na cana um, tá de bem com a vida. Tchau, obrigado.
0: Tudo a ver, nós e vocês. 11 horas e 13 minutos, como é que tá a macarronada aí, Juvei? Abraço pra toda a galera que vai preparando a macarronada lá pro Tchãozinho, lá da minha querida Iguarana. Lá pro Bota também, tá lá no Faroeste também. Alô, Bota, abração pra você lá no Faroeste. Obrigado de coração pelo carinho, toda a galera. Cando Rodrigues, Fernando dos Prestes, antenado com a gente. Um abração também pra Pirangi, Vista Alegre do Alto, Palmares Paulista. Aí se bambou, um amigo de Catanduva, Cidade Feitiço, também um super forte, Elisiário. Um abração pra toda a galera que vai curtindo também lá na Marapuama. Alô, Bentão, um abração lá na Marapuama, lá pro Tuti. O Tuti não, são os garoigaris aqui, velho. Abraço lá, o Tuti já foi embora, rapaz. Saudade dos amigos, fica marcado na mente, né, velho? Abraço também lá pro Liga, lá de Marapuama, toda a galera, o Tatuzinho por lá de Marapuama. Pega descendo, Tatuzinho, subindo na contramão. Vambora, maestro. Quero ver, 11 horas e 14 minutos, é hora de eu trazer o recado do Supermercado Carvalho, sempre com as melhores ofertas da cidade pra você. 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Maestro Oscar, vambora, parceiro! Já chama na moda no varal da charrete, maestro! A dar um tapinha na vitrola, quero ver, maestro! Chitão e Xororó, fogão de lenha! Como é que tá macarronada por aí, minha gente? Ei, vem! Quero ver, maestro!

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4: Bom demais, Bajé Daí, 11 horas e 27 minutos, tempo de Rodeio Caraú FM. Deixa eu mandar um abração também lá pra dona Sandina Canova, lá na dobrada da capital do interior, lá pro Tio Fruto, Tio Rock também, toda a Fabiás Canova por lá, dona Isadora também, a Dodó. Abração lá pra dona Neia também, obrigado de coração lá pro Carl também, lá em dobrada, a Fabiás Canova por lá de Rádio, obrigado, amanhã são os caras, ajeita na tua pra nós aqui. Bom dia, meu amigo, também a Beatriz também, de Guatapará, manda uma moda pra nós aqui, tá certo? Lá pro paizão João Surtão também. Amor e saudade, uma deu chique demais, vai as pega na tuia. Abração também, vai lá pro Perninha também, alô Perninha, dona Lu também, ajeitando a tuia por lá também, alô pequeno, abraço pra você, parceiro, vai vir na traia. Lá pro Fuminha, ó, que também, abraço lá pro Fuminha também, lá o segurança, lá seus caras, ajeita o teado aí pra nós aí do lado de cá. O Trinca, antenado com a gente, Trinca, velho, obrigado de coração pelo carinho, Trinca. Barbaridade, falou gaúcho, velho, lá pra meio-dia você toca a moda das mães, que é pra todas as mães. Trinca, velho, um abraço. Obrigado de coração pelo carinho, vambora, olha quanta gente na beira da tua, maestro. No velho casarão, então, nem se fala só, rapaz do céu, querência amada da Guaritinga, região antenado na 93,7, bem com a vida, maestro. E o tio do Copacabana por lá, e o tio tá por lá, rapaz do céu, com aquele costelão lá que é da água na boca de tio. Abração pra você, pras cozinheiras que tá por lá de errado, ligado. Mandar uma modona pra eles lá, daqui a pouquinho lá, só os caras. Lá pro Renato também, o Renato tá cuidando do frangão assado. Parece um peru esse Renato aí, esse frangão aí, Renato, velho. Rapaz do céu, o que é isso? 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E já assim eu mando o recado, o Rei das Roupas Feitas e o Pérez e a dona Jussara, a rainha das baterias, estão lá na Vila Botelho, velho. Tá lá no Serzão, lá. Aê, Serzão, velho. Abraço pra você aí. Foi levado da benção pra almoçar lá, velho. Vai levar lá na Vila Botelho. Foi longe, hein, parceiro? Barbaridade. Abraço pra toda a galera por lá, velho. Lá pro Serção, lá da Vila Botelho, lá também. Lá da churrascaria, lá do Serção. Gente boa. Vambora, maestro. Os caras aqui. Um forte abraço, guardeiro, velho. Aí, é o telefone da Estância Santa Mônica. Que no trevo do Turfo da Osta Luiz, é o Fortuninha perguntando, rapaz, vou caçar pra você, aguenta aí, Fortuninha. Mas pode ir lá e mostrar, Fortuninha, não tem que mais telefone, tá ali, coitado. Já chega lá, já fala lá pra dona Vilma também lá, seu Paulo, a galera que tá por lá preparando aquele almoção também hoje nesse domingão lá na Santa Mônica, velho. Um abraço pra toda a galera por lá, 11 horas e 30 minutos. 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Grande abraço, meu amigo Sean Bordog, lá pro Ilha e toda a equipe por lá, mas da Bulldog Corretora, mete um varenão aí. Pessoal, dona Lucinete, seus carabinhos do fogão de lenha dançando vaneirão, agora fazendo macarronada.
5: Gente do céu!
4: Bora, minha gente! Vamos rir, meu povo!
6: Vamos fazer um bailão no lugar.
4: Cima da pinta, 11 horas e 34 minutos, meu Sons Carvalho, ajeitando a tuia aí, velho! O berrandeiro chegou, não chegou ainda, rapaz? Foi pra Minas também? Meu Deus do céu!
5: E a menina?
4: Ai, Deus do céu, foi ver a dona pensão? Ai, ai, ai, organiza do lado de cá, vambora.
7: Bom dia, Gaúcho.
4: Bom
7: aqui
4: dia,
7: é a Júlia Polido. Eu gostaria de ouvir a música Retrato de Mãe. Eu ofereço para todas as mães do mundo. Eu ofereço especialmente para sua mãe, para minha filha, que é mãe, minha filha Ariela. Ofereço para mim, que também sou mãe. E para todos os seus ouvintes, fica com Deus, Deus abençoe, um bom domingo para todos nós e para todas as mães.
4: Com certeza, um abraço, vamos embora! Vai lá, Leandrinho, vambora, aproxima comigo com a galera do Puxa do Palito Doce na Cestrada da Vida, meus amigos caminhoneiros passando por Taquaritinga e região. A galera que acelera na boleia. Alô, Cristiano Quezada, toda a equipe da Trans Quezada. A galera que vai acelerando pra tentar chegar em casa, passar o domingo com a família, com a mamãe, aí, rapaz, essa galera que carrega o Brasil nas costas, é pra acabar Goiás. Às vezes não tem nem tempo pra passar um domingão desse com a família, viu, minha gente? Mas lá no supermercado tá lá a mercadoria que ele trouxe pra você passar o seu domingão com a sua família, não é? Quero ver, maestro!
8: Aô, gaúcho! Bom dia, gaiteirão, velho! Tá as coisas aí, minha parceria? Leandro Fidesz pro lado de cá, meu parceiro. Ô, gaiteirão, acomodão pra nós aí, se tiver aí Chico Rei, Paraná, com o Eduardo Costa aí. Coração aberto aí pra tocar nesse domingão abençoado aí, no Dia das Mães aí, né?
4: Certo.
8: Agradecer para todas as mamães aí do nosso Brasil, nosso mundo inteiro aí, né, parceria? Agradecer para minha esposa aí. Agradecer para todos os ouvintes aí da Canal 1, parceira. Estamos por cá hoje, Gui. Estamos no batente aqui, graças a Deus aí. Vamos para cima, Garteiro. Tá na Canal 1, tá super de bem com a vida, Garteiro.
4: Abraço para você, Garteiro, velho. Vambora, quero ver.

0: ajeitando a tuia, Maestro, vou ajeitando a tuia. Pela dedicação do Irceu, vem lá da Ibitinga pra prosseguir. Bom dia!
1: Bom dia, Gaúcho. Bom dia, Ibitinga. Bom dia, região, Taquaritinga, Dirceu, Aparecido Santos, Jardim do Sal de Ibitinga. Valdir também na audiência. José de Camargo. Clair Pedreiro dos Asas da Vila Maria. Tim Boter. E Mussum da Avenida São José. Vendendo sua verdura com rádio ligado. Gaúcho, oi. Roda uma música pra nós. E milionário José Rico, herói da velocidade. Um bom dia, muito obrigado.
0: Abraço, vambora.
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0: Quero mandar um zumbi forte lá pro Reginaldo, a esposa Tati também lá em Santa Fé do Sul.
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0: Um abração lá pra dona Nívia, lá na Fernandópolis.
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0: Lá na Votuporanga. Abraço, meu amigo João Batista e família por lá.
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0: E a galera que vai curtindo também lá pro Velho Diga, também lá na minha querida Rubiné, antenado com a gente. Um forte abraço, Santa Clara do Oeste.
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0: Lá pra Aparecida do Taboado, Marcelo Oscar, quero ver.
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0: Ajeita no teatro, vambora, João Moraes, Sertãozinho, prosseia.
3: Ô, Galchão, bom dia pra vocês, Oscar. Um ótimo trabalho para você nesse dia maravilhoso hoje, tá?
0: Muito obrigado.
3: Dia das mamães, né? E vou oferecer para todas as mães que tá ligado no canal. Um feliz dia, de mão pra, dia das mães para todas aí, tá? Inclusive para minha esposa, Leda Maria Vanzela Moraes.
0: Chegue.
3: E minha filha, Daniela Vanzela Moraes. Falou, Gaúcho. Aqui é o Mordão Capixaba para nós, hein, Gaúcho. Um abraço para você, sou Oscar. Parabéns para sua mãe também, para todas essas mulheres aí. Falou? Que tá ouvindo aí nosso programa. Um abraço.
0: Um abraço para você, Gaúcho. Vem, vambora. Quero ver.
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0: Pega na tua, Oscar. Pega o modão da Amado Batista lá, aquele arquinha quando toca o Amado Batista. Oscar, vambora. Bom, senhoras e 38 minutos, eu quero saber, minha gente, como é que tá a macarronada, dona Teresa, na Jabuticabá. A dona Mercedes, a mãe do nosso amigo Sabugão na Ariranha.
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0: Bom, amigo de perto e de longe, antenado com a gente, um forte abraço, Vila Roberto, antenado com a gente por lá.
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0: pro doutor Fábio Tarello também, o famoso baile, doutor Fábio Tarello, não pode pegar o celular na mão, se pegar a mulher corta o dedo dele, rapaz, é sério.
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0: Alô, Xixa, dá uns conselhos pra ele aí, Xixa, velho. O Vadir ali sumiu, hein, Cristiano? Sumiu o homem, rapaz.
4: Ia mesmo, né?
0: Ai, será que foi bloqueado, seus garganias, rapaz?
2: Não há.

Domingão das Famílias 93,7 no sítio da Chácara Fazenda, o fogãozão de lenha aceso, meu povão. Aí o cabocão vai lá na caminhonete, manda no 18 que o velhão tá por lá. A mãezinha tá na beira do fogão de lenha, parceiro, véio. A fumaça sobe no chaminé da saudade. A volta do filho tchan do carro de lã. Minas Gerais.

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1: Bom demais, Bajadaíbia, bom demais aí, terra querida, madão de primeiríssima qualidade, os avanços da boa moda sertaneja. Pega na tela, vai a Soscar, põe pra mim aí, ajeita o teado aí, Soscar.
2: Ia mesmo, né?
1: Como é que tá a macarronada lá no SS Santo Santana, será, hein, Soscar?
2: Sei não.
1: Rapaz, dá uma ligadinha pra ele lá, velho. Oi, pro que o senhor, Soscar? Rapaz, do céu, o que que foi, tio Oscar? Fala comigo aqui, meu Deus do céu.
3: Você não conhece eu nem eu, você já passou da hora de você ter bloqueado. E eu vou bloquear você aqui também.
1: Santo Deus. Fortuninha, Soscar, Fortuninha, rapaz, tá sumido, Fortuninha, você tem visto, Fortuninha, Soscar, organiza pra nós aí, velho.
4: Ih, rapaz, não tá buchou demais, moço.
1: Rapaz, mas diz que agora diz que vai casar, Soscar, por isso que tá na correria, velho.
4: Casar é bom demais, mas morrer queimado é muito melhor.
1: Quero ver! Abraço pra toda a galera por lá, tia Rada, ligado, antenado com a gente aí, mas pera aí, Fortuninha, que eu vou ajeitar pra você aí, cara. Acabou, aguenta aí. 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
5: Porque eu não vou.
1: Demais, um abraço lá pro Alfredo Garrasco, tá por lá também, mandando um super forte pra toda a galera das Estradas da Vida aí, obrigado de coração. Lure também mandando um abração pra todos os caminhoneiros, toda a galera que tá aí nesse domingão na rodagem, na expectativa de chegar pra sair com, pelo menos com o almoço em casa com a Fabiagem. 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Um abraço lá pro Marcão Funileiro, aqui, maestro, acho que é Marcão Funileiro, tá lá na minha querida cidade de Novo Horizonte. Abração, Marcão. O Marquinhos disse que vai trabalhar hoje, Marcão, rapaz. Não faz nada a semana inteira, vai dizer que vai trotear hoje, vai pra acabar o Goiás, velho. O Urubuzinho também, o Urubuzinho tá lá, seu Oscar. O Urubuzinho tá lá no bar lá, velho. Fala comigo, meu amigo. Eu mandei na rádio, tá ligado, coisa e tal, velho. Rapaz, mas você não mandou aqui pra mim já falar de alguma vez, Urubuzinho. Tá ele e o Vari Pintor lá, velho. Tão lá no boteco lá em Novo Horizonte lá. Um abraço pra vocês aí, tão carcando pau lá, velho. Tomando suco da confusão lá, pelo amor de Deus. Ô, Vardy, vai perder a família, fica perto do Urubuzinho, viu, velho? Vai perder a família, você vai ver só. Organiza, lá de cá, vambora, lá de cá. Quero ver, ô Marcão, dá uma ligada lá, velho. Organiza, fala pro Fardinho ir embora, velho. Vai perder a família, do lado de cá, vambora.
6: Ô, Galchão, bom dia.
2: Carlos de Bariri, tudo bem?
1: Tá bom, véi.
2: Passando pra parabenizar todas as mamães.
1: Com certeza.
2: Pelo dia de comemoração, porque na verdade o dia das mães são todos os dias.
1: Todos os dias.
2: Próxima que tiver na agulha, manda pro pessoal do rancho aqui do João Mantovani.
1: Mando sim.
2: Nas barrancas do Rio Jacaré. Tá aqui a Conceição, a Lourdes, eu, o João. Forte abraço, meu amigo. Parabéns pela programação.
1: Abraço pra você, parceiro. Vambora. 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Maestro na tela. 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Um abraço lá pro Júnior e pra toda a equipe de Arueira Madeiras, Namorada do Sol. O Trinca antenado com a gente, Trinca, vai, manda a Lady Laura pra este babão, amigo Trinca, um abraço pra você. Pra todas as mamães.
5: Que construiu para.
1: 11 horas e 56 minutos, Maestro Oscar. Na tela pra mim, por gentileza, que agora eu trazer o recado da transquessada da minha querida Novo Horizonte, maestro. 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Um abraço lá pro Cristiano, pra toda a equipe lá da Trans Quezada, também lá da minha querida Novo Horizonte, maestra, os caras ajeitando a tuia pra nós. Será que tá em casa, Oscar? Será que tá em casa? Abraço você, Cristiano, obrigado de coração. Aqui tá andando com a gente também aqui, Oscar, Chiquinho Lúcio, deve estar na estrada aí. Abraço você, o filho de Deus, organiza aí, velho, quando é que inaugura aquela California Store lá, pra galera que quer comprar um chapéu, uma bota, velho, um cinturão, organiza aí as marcas da Califórnia, viu, velho, vem aí, pra Taquaritinga e pra toda a nossa região aí, California Store. Um abraço pro Chiquinho, um abraço pra toda a Fabiagem hoje, lá pra Dona Benta, lá pro velho Chicão também, andando com a gente, a família ajuda, obrigado de coração pelo carinho aí. Tá chegando, minha gente, tá chegando, viu, menino? Ô, menino, velho, menino, está tudo pra comprar uma bota, um cinto, um chapéu lá, velho. Organiza aqui pra nós, que vai ser os caras aqui. Já se inaugura, aguenta aí, vou atender o povo aqui, depois levanta lá, vai essa. Alô, você.
6: Oi, Gaúcho, bom dia. Maria Domingos de Santa Adélia.
1: Bom dia.
6: Eu queria pedir a música Sinônimo do Amor, com Bruno e Marrone. E eu vou oferecer pro meu esposo João Domingos, vai lá pra Helene Embo, pra Tata do Queijo, pra Ana Rosa, vai pra Marina e vai pra todas as mães gaúcho.
1: Certo.
6: Vai pra minhas irmãs, que é mãe, pra minhas cunhadas, pra minhas amigas, mães, e pra sua mãe, e pra todas as mães, gaúcho.
1: Muito obrigado.
6: Né? Que Deus abençoe a todas elas. Muito obrigado, gaúcho. Tenha um excelente domingo.
1: Um abraço, obrigado de coração, pelo cara, e vambora. Demais, vamos organizar aí, mas Oscar, acha coração aí, organiza pra nós aqui, tio Oscar, tempo de rodeio, Canaú FM, 12 horas, vai.
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1: Bom demais, 12 horas, minha gente, domingão, 10 de maio de 2026, dia das mães, mas Oscar, agenda pra nós aqui, um abraço lá pro Alex, um abraço pra toda a galera de madrugada, boa tarde, vambora.
9: Bom dia, gauchão. Como que tá maravilhosa Taquaritinga, meu filho?
1: Casa tá tudo no chão.
9: Aqui é o Serjão de Ilha Comprida.
1: Tá bom, velho.
9: Hoje, especialmente, vou pedir pra você um modão aí do milionário José Rico.
1: Quero ver.
9: Caminheiro.
1: Chique, amor.
9: Oferecendo para todas as mães do Brasil, especialmente para minha que está em Sertãozinho, para minha esposa que está comigo aqui em Ilha Comprida. Um abraço, tudo de bom.
1: Um super forte.
10: Obrigado.
1: Abraço para você, vambora. 12 horas e 1 minuto, é hora de eu trazer o recado da marca concessionária Volkswagen. Maestro Oscar, na tela para mim, por gentileza, vai. 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
1: 12:03. Galera, nossa estrada da vida, antenado 93,7. Seu rádio no seu caminhão, atenção, sou da Canaú FM. Alô, você, Julião Velho.
11: Bom dia, Zoom. Julião de Monte Azul Paulista. Manda terra tombada. Os povos da churrascaria gaúcha de Monte Azul Paulista. Inclusive para todas as mães que estão aqui presentes hoje. Inclusive para minha mãezinha Odete Vieira de Araújo. E minha irmã Célia, para todas as mães que estão ouvindo presente. E pro Carlão do Guicho e pro Gerardinho Mezedou. Tchau, obrigado.
1: Abraço, bora.
10: Cuidado.
1: 12:03, mais Oscar Ucho, especial Domingão, Dia das Mães, a família reunida, aquela macarronada maravilhosa, minha gente. Você no sítio, na chácara, fazenda, nos bairros, em toda da Guaratinga e toda a nossa região. Eu agradeço de coração por entrar no seu rádio e prossear e falar com você, minha gente. 12:04. Vou mandar dois madão aqui em homenagem para as mamães. Elas merecem todos os dias, todas as coisas, né? Mas hoje é um dia especial para você dedicar com sua mamãe aí. Você que está de bem com a vida, no seu sítio, na sua chácara, na sua fazenda, em casa, no seu apartamento. Vou mandar esse madão pra você aí, você que tá de rádio ligado. A macarronada tá quase saindo, né? A mamãe fica preocupada com a maionese, dá de coisa e tal. E você tem que cuidar da churrasqueira, parceiro, é isso mesmo. Deixa a toca do índio subir, parceiro, velho.

0: 12:04. Deixa eu mandar um abraço ao meu amigo Pedro Zamoraro, também lá no Rio Verde, andando com a gente lá no Goiás. Um abraço pra você, Gadir, vai brigar de coração. Luciano Borlinho, também na Uberlândia. Um abração bem forte também, mas Oscar, vai lá pro meu amigo aqui, Oscar, ajeita aqui, eu tenho ainda aqui. Quente, Oscar, organiza. O Júnior tá lá no Texas, nos Estados Unidos, o Rubuzinho tá lavando bem as suas por dentro, hein, velho? E a mãe dele ligando pra ele, vai comer macarronada, meu Deus do céu, organiza aqui. Leandrinho mandando picanha hoje, velho do céu. Rapaz do céu, é perigoso não encostar, hein, rapaz? Organiza. 12:05 para todas as mães desse imenso Brasil. E obrigado, mãezinha. Para você. Fala, meu amigo. Fala para quem tem saudade.
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Eu quero falar, essa é a história de um caboclo que pra vocês serve de lição. Dia das Mães e todos os dias, as mães damos a nossa gratidão. A você que está comigo, junto vamos fazer uma reflexão. Sua história poderá ser diferente, e a mamãe ainda está presente para lhe dar o perdão. Quem tem mãe deve adorá-la e não maltrate-a jamais, porque quando ela morrer, aí que o filho vê a falta.

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1: Bom demais, vai chegar aí 12 horas e 20 minutos. Tempo de rodeio, cara. O efeito montando tá embaçado hoje. Os rebares que apertou a corda americana. Sorte esse trem, velho. Mas essas caras, vambora.
2: Ia mesmo, né?
1: Rapaz. Tá aí, retrato de mãe, Mato Grosso Matias, padrão de primeiríssima qualidade aos avanços da boa moda sertanejo, um forte abraço. Lá pro Fred também, lá do botecão, lá da minha querida no Horizonte, o Urubuzinho tá por lá, a galera que tá lavando o pescoço por dentro lá no Horizonte, um forte abraço, Urubuzinho, lá pro Fred também. Vamos passar por aí, ó, que não é, foi, a gente passa por aí, Gandira, vamos agendar. Abraço pra toda a galera. Luiz Henrique, né, no Horizonte, Luiz Henrique também tá sumido, hein, Luiz Henrique, o que aconteceu, Gandira, vamos embora, quero ver, maestro. Um abraço lá pra Neide também, lá pro Donato também, daqui a pouquinho se aproxima, parceiro, velho. 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

0: demais. 12:23. Deixa eu mandar um abraço ao meu amigo João Bordog também aí. Mandando uma moda pra nós aí. Lá pro Garcia também, lá pro irmão Garcia, lá em Guapiaçu. Antenado com a gente lá em Guapiaçu. Abraço, Garcia. Obrigado de coração aí, João Bordog. Fartura, riqueza de vida. Vambora, maestro. Pega na tuela, Marcos Oscar, 12:24, meu amigo Cristiano Quezada, que tá na estrada, hein, velho, dia das mães tá na estrada, Cristiano Quezada, essas modas é uma pancada, galera, velho, essas modas aí, véio, parceiro, velho, que a gente vai tocando hoje aqui, é, sei lá, eu tenho que tocar com o pessoal, pede, mas judia mesmo com força, velho. Quando o sucesso não traz a paz que a gente precisa, parceiro, vai, é, fica difícil. Cantou aí o Rick Renner, modão, mãe, vambora. 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E um abração lá pro Careca, para toda a equipe por lá, maestro. Ajeita a tua e amanhã só se vai embora, quero ver. 12:29, deixa eu mandar um abraço lá pro Xirxa, lá em Itajubi também, lá tá com a Fabiage lá, Sosca, lá na estância, né, lá, boa sorte, um abração lá pro seu Expedita, dona Diva, lá pro Xirxa e toda a Fabiage, antenado com a gente, vou lá, obrigado de coração, pelo carinho, lá pro o Juarez, a dona Tati também, o Gabrielzinho, um abraço, seu Expedito, lá, meu amigo Xirxa, lá em Itajubi.
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0: 12:30, tempo de rodeio, Caragu FM, te bem com a vida no seu rádio.
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0: Ajeitando a tuia, como é que tá a maionese, a macarronada por aí, meu povo?
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0: Lá de cá, pra você comigo.
2: Ô, Gauchão, bom dia, Gauchão. Donato Martins, fazendo a Monte Alegre, assentamento 6.
0: Manda bem.
2: Cid São Martins. Bom dia pra nós, né, Gaúcho? Bom dia pra todas as mães do nosso Brasil.
0: Com certeza.
2: Ô, Gaúcho, oi, toca pra mim aí com João Mulato e Pardinho, a viola e a caneta, beleza? Beleza pra vocês da rádio aí, principalmente pra sua mãezinha, né? Seus caras gibrinos, esse velho safado, sem vergonha, vagabundo. E pra todo mundo que tiver ouvido, pro Maurício Sentamento 3, que tá sempre ligadinho em vocês aí. Valeu, meu querido. Fica com Deus, Gaúcho. Deus abençoe o nosso dia. Parabéns pra todas as mamães.
0: Um abraço pra vocês, viu, seus caras? Já chamou o senhor, já disse, eu não sei, o que que você vai fazer?
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0: Rapaz, 12:31, o tio Pedro, o senhor falou que o efeito do arco não faz mais efeito, o senhor não tropeça mais, velho. O problema é as modas, tio Oscar, organiza aqui do lado de cá, vambora, quero ver.
4: Prozei. Ô, Gauchão, você tá bom, meu parceiro?
0: Vambora.
4: Como é que tá o barracão sobrado aí, Gauchão? Gauchão,
0: oi.
4: Manda pra nós aí a viola brasileira aí pra nós, com o João Mulato.
0: Vambora.
4: E moda, hein? Vai pra vocês aí da rádio, parceiro. Lá pro Rio Santo Ernestino, manda pro Cavalo aqui do Mão, a equipe toca porco. Manda lá pro Tringa também, pro Soadão e pra todo mundo aí que já tá antenado, não sei, Gaúcho.
0: Chique.
4: Beleza? Estamos desse lado do brejo aqui.
0: Ah,
4: um feliz dia das mães pra todas as mães aí desse mundão, meu Deus, aí.
0: Bom também.
4: Beleza, Gaúcho? Firma na trás, hein? Sai, cachorro.
0: Vambora, quero ver, maestro. Benita Costa falou que não, a cerveja, o arco, a cana, seus caras, não faz mais efeito. Diz que faz efeito, tropeia os neurônios e as modas, velho. Quero ver. Saudade de alguém, mas eu não sei se hoje ela vem, toca a gaita.

0: Renato Gaúcho.
1: A voz da Marilinha Xandão vai no seu rádio do Bem com a Vida. Na estrada, os amigos caminhoneiro, maestro. Quero ver o povão prossear comigo. Vambora do lado de cá, alô você.
2: Ô Gaúcho, bom dia, Gaúcho, Gaúcho. Aqui é o Claudião de Matão.
1: Tá bom, Claudio, velho.
2: Mandando um feliz das mães pra todas as mães.
1: Manda, velho.
2: E um feliz, especialmente um feliz das mães pra minha sogra. É. Pra minha esposa, que tá lá na casa dela. E um abraço pro Bigode lá em Itaquaral. Um abraço pro Mineirinho, da Cadioli. Forte. E um abração pra todos aí da rádio. Forte abraço, Gaúcho, tudo de bom.
1: Chique, um abraço, amor. Quero ver, maestro.
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1: Pega na tuia, maestro, pega na tuia. Quero ver, quero ver. A galera tinha errado, ligado o tempo de rodeio, cara. O FM, o zumba é forte. Vai lá, meu amigo. Prossiga comigo.
4: Fala, Gaúcho. Bom dia, um abraço. E aí, como é que você tá? Bom domingão a todos aí. O Kleber de Monte Azul aqui.
1: Tá, beleza.
4: Manda uma boa pra nós do Ronaldo Violin, entre o rodeio e você.
1: Vambora.
4: Manda pra todo mundo que tá ouvindo aí, pra todo mundo que tá com a itinga aí. Terra boa, hein? Um abraço, Gaúcho. Fica com Deus aí. Tudo de bom. Abra. Tchau, obrigado.
1: Quero ver, maestro. Pega na tuia, maestro. Esparrama no terreirão. Vambora. Ajeita. 12 horas e 34 minutos. Raja coração. Vambora, maestro. Nesse espada lá com a mãe também, Angelina, na Americana, antenado com a gente. Nesse espada lá por mão, toda a Fabiagem por lá também, um zumbefó. A dona Carmen também, um sotico lá da Vila Negra, um abraço.
5: Quem tem...
1: um abraço lá pro Mentirinha também, alô Mentirinha, lá pro Cezinha, obrigado de coração pelo carinho. Um zumbefó lá pro César Preto, tem Itaquaretinga, alô César Preto, abraço pra você.

0: uma da manhã, chama na bola. Sandro Santana, um abraço pra você, Sandrão. Vai pra todas as suas mães, Catanduva e toda a região. Quero ver, quero ver.
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0: Enquanto descansa, a gente dá mais uma volta ao mundo, meu babão. Mais uma dando nosso repertório. Quero ver, quero ver. São as madrugadas mal dormidas, mas muito bem bebida, pensando em alguém. Vambora, mais.
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0: Paciência, companheiro. Mas... Essa

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0: Bom demais, Baixa Taiave, Seninho, Madão de primeiríssima qualidade, da Bujão Betaça, também lá de jogo arbítrio, essa porra lavando o pescoço por dentro nessa tarde, domingão, gostosa demais. Um abraço, obrigado de coração, meu carinho, raja, coração maestro. E o Fortuninha tá pensando no cartão lá, viu, Urubuzinho, rapaz.
1: Ia mesmo, né?
0: Ah, mas tá ali coisa com esse tal.
1: Gente do céu.
0: Ah, seu Oscar, acho que é melhor você bloquear as camaradas, né?
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0: Para, Fortuninha, para, vai, seu Oscar, já senta o bloqueamento no Fortuninha lá também, vai. O Jabá montou no caminhonetão, agora também falou que é o rei agora, o rei do gado da Guaritinga, seus caras, meu Deus do céu.
1: Ia mesmo, né?
0: Nossa, meu pai é dinheiro, vai, seus caras.
1: Gente do céu.
0: Olha, não, eu falo pra você, é complicado, véio. Vamos embora, vai. Vai, Jabá, velho, um abraço pra você, felicidade, parceiro, sucesso, vamos. É isso aí, tem que viver a vida mesmo, seus caras, 12 horas e 40 horas. Ô, Jogalinha. Rapaz, tira o escorpião do bolso, João Galinha. O que é isso? Isso era pouca bobagem, parceiro. Vai, vai. Acelera, parceiro.
1: Ia mesmo, né?
0: Rapaz, assim, senão eu vou falar no ar aqui, viu? Vou falar no ar aqui, que você tá falando assim. Ai, de repente, cara, o que é?
1: Gente do céu.
0: Vai, cara, é o remédio da farmácia segunda-feira, parceiro. Vai, vai, troteia. 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Vai, obrigado de coração, meu caro. Vamos embora.
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0: 12 horas e 52 minutos, domingão especial, dia das mães. Aqui, Maestro Oscar aí, você sabe, né, Maestro Oscar? 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Um abraço, um zumber forte, meu amigo Chico de Califórnia, lá pro Chicão, lá pra Dona Bente, e as meninas por lá. Vambora! Pega na tuia, maestro, pega na tuia. São 12 horas e 55 minutos ainda, maestro. 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Demais, 12 horas e 56 minutos.
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0: 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De bem com a vida no seu rádio, maestro Oscar Ajeita. Um abraço, meu amigo Tio Mortari, também lá em Matão. Alô, tio, um abraço pra você, Tio Mortari. Firme na traia, velho.
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0: Lá de cá, quero ver.
5: E a gaúcha, aqui quem fala é Aparecida Gonçalves, da Cruz do Jardim das Palmeiras.
0: Oi,
5: gostaria de ver a música.
0: Oi.
5: A Mudança. Três meus filhos, Célia, Paulinho, Rita Helena e Michele Cristina. Com muito amor e carinho. Eu adoro essa música. Eu já mudei muito, muito, muito nessa vida. Então tá, se for atendido, desde já meu muito obrigado. Feliz Dia das Mãezinhas. Todas mãezinhas, tá? Deus abençoe.
0: Um abraço.
5: Fica com Deus. Tenha um bom domingo maravilhoso. Abençoado por Deus.
0: São 12 horas e 58 minutos, Mete. 12h58, Maestro Oscar aqui. Ela mandou 10h22, Maestro Oscar, vambora, é corrido demais. Um coxinho de burro no seu rádio às 5 horas de bem com a vida. Nem o melhor, nem o pior. Simplesmente uma edição limitada no seu rádio. Aprecie com moderação. 12 horas e 58 minutos, agito deado. Alô, você.
6: Bom dia, Colchão.
0: Boa tarde.
6: É o Silvano de Bitinga, Colchão.
0: Tá bom, velho?
6: Eu pedi um modão aí de, das mães, eu ofereci pra todas as mães.
0: Vambora.
6: No nosso Brasil, né? Porque mãe é uma coisa de Deus, né?
0: Com certeza.
6: E a música é do Chitão e Choró e Bruno Marrone. O nome da música é Surdo de Amor, entendeu? Eu ofereço pra toda Taquaritinga aí, né? Toda Ibitinga, toda a região. Todo mundo encostado no modão. Bom dia, bom domingo pra você. E feliz dia das mães, né?
0: Um abraço.
6: Obrigado, Gaúcho.
0: Um abraço pra toda a galera. Obrigado de coração, Maestro. Quero ver. 12 horas e 59 minutos, Maestro Oscar. Põe um bovão pra prossear. Do lado de calor, você.
7: Bom dia, Gaúcho. Que é o Zelão de Itanabi.
0: Tá bom,
7: Gaúcho. Pra nós aí na máquina sonora, um restinho de você, com Jados e Jados.
0: Moda
7: pra todo mundo que tá na sintonia aí da canal. Um feliz dia das mães aí pra todo mundo. Um abraço.
0: Chique, vambora. Pega na tuia, mas pega lá no balaio, vambora, esparrama no terreirão dessa.

0: Rocha Coração, maestro.
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0: Bom demais, Bajan, 13 horas. Domingão gostoso, como é que tá a macarronada por aí, minha gente? Alô, tio do Copacabana, acabou a correria, tio.
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0: Abraço pra galera, por lá, tio Rodrigo, entrando com a gente no bairro Copacabana.
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0: No sítio, na chácara, fazenda de Rodrigo, entrando com a gente, um zumbi forte, maestro.
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0: Pegar os madão aqui, maestro, Oscar, pega o madão aí, né? O velho Bentivi gosta demais também, o pai do Bidula também, um abração, quero ver, maestro.
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0: Uma mudada no curso do Rio, hein, maestro Oscar, para nós aqui, vem cá, berrandeiro, velho, vambora, acabou essa entrega lá da... As marmitas lá, berrandeiro, velho.
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0: Ô, tio Oscar.
4: E é mesmo.
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0: Berrandeiro de domingo, só pra entregar a marmita, rapaz do céu. Você pensa que é fácil a vida de comunicador? Vambora, berrandeiro, velho, vai.
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0: Pera, conversinha, dona Maria também, lá na minha querida boa Esperança do Sul. Um abração e um zumbi forte lá pro seu Chiquinho de Castro, na curva da Ponte Alta.
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0: Lá pro Alfredão do Boteco também. Lá pro Sol e também abração pra toda a galera da minha querida Boa Esperança, o Gominha, toda a galera por lá. Lá pro Velho Pui, toda a galera, 13 horas e 2 minutos, muita gente na tuia, maestro.
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0: Que a guerra já vai dando guarda graça, que vai faiando, organiza, vai essas caras do lado de cá. Vambora, prosseia. Aí o bobão pra falar, vambora, quero ver, maestro.
3: Dança,
0: vai lá, Alexandre, vai lá, quero ver, vambora.
5: Oi, Tanelinho, bom dia.
0: Bom dia, bom dia.
5: Feliz dia das mães,
0: tá
5: pra
0: bom,
5: tua família.
0: Danada não, vambora.
5: Todas as mães, tá principalmente bom. Pra minha mãe, Ana Bertinho.
0: Ai, que beleza.
5: Esposa, Ana Paula.
0: Chico.
5: Todas as mães aí. Forte abraço.
0: Tá bom.
5: Manda programação pra todo mundo. Os ouvintes.
0: Você falou da falada.
5: Ô, Galchão. Manda um abraço pras mães aí, Galchão. Sua mãe.
0: É.
5: Todo o pessoal também. Minha, especialmente pra minha mãe Ana Bertin.
0: Tá, beleza.
5: Minha esposa Ana Paula. Todas as mães aí que tá na escuta. Forte abraço, Galchão. Manda programação aí. Chega o modão. Vamos fazer a sobrancelha arrepiar.
0: Então vai, Gaiteiro, vai, vai, organiza, vambora aqui.
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0: deixa o berrante tocar, meu povo. Berrandeiro, velho. O toque do berrante. A saudade na mente, no subconsciente, o fogão de lenha acês. Nesse dia das mães, meu povo. Berrandeiro toca com muito amor, muita paixão no peito. A fumaça corcoveia no chaminé da saudade, quanta recordação. O velho peão estradeiro, ei, barbaridade. A dona da pensão preparando o rango, foi lá, envolvida no fogão de lenha. Paredão enfumaçado, o chapéu quebrado, o radião ligado. O maluco tocando os madão pra você sentir saudade.

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1: Tudo bem, Eduardo?
2: Vem com a Chicão, tudo bom?
1: Uma alegria inteira aqui com a gente, um prazer muito grande. Vamos cantar essa música aí, vamos?

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2: Bom demais, Bagé, 13 horas e 15 minutos, tá aí, já coração aí, Eduardo Costa, Chico Rei Paraná, o Chapéu Preto, abraço pra você, Chapéu Preto, Andrade com a gente por lá também, a Tatiana também, toca uma dona, tinha um carreiro pra nós aí, mãe e filha, especial lá pra mãe, Ana Neves também, lá de Botafogo, lá pra dona Alice Dias Monteiro também, do Jardim Tropical e Bebedouro, um abração lá pra toda a galera de Tatiana Silva, lá de Bebedouro, maestro. Pega na tua, seu Oscar, do terreirão lá, seu Oscar. Vai, tá garoando, seu Oscar. Tá meio frio hoje, hein, velho? Ajeita o terreiro aí. Pega lá pra galera lá. Ajeita o terreiro aí pra nós, seu Oscar, aqui. Né? Vai até as 3 da tarde aí, seu Oscar, nessa pauleira. Organiza pra nós aí, vai. 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Abração lá pra dona Rosa, lá pro Diogo Mortário, outro caboclo, riqueza de vida, fartura, parceiro, abraço pra você. 13 horas e 17 minutos, Maestro Oscar na tela pra mim, por gentileza, pega o modão, Maestro Oscar. Já coração, tio Oscar aqui. 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E a galera das estradas, antenado com a gente, aí os caminhoneiros, obrigado de coração pelo carinho, maestro Oscar, vambora! 13 horas e 20 minutos, é hora de eu trazer o recado de Bulldog, corretora de imóveis, há mais de 40 anos, parceiro, há mais de 40 anos, só os ninjas aqui, viu, velho? 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Um super forte a toda a equipe por lá, maestro. 13 horas e 22 minutos. Deixa eu mandar um abração aí, só os caras também aqui. Ajeita aí o teatro pra nós aí. Aqui, tio. 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

0: demais, 13h24, tempo de rodeio, canal FM japonês. Você é comigo, já.
1: Bom dia, Galchão. Ô, tiver na ponta da agulha aí, você manda pra nós. Mandar especialmente pra todas as mães aí que tá ouvindo a canal. Especialmente pra minha mãe, pra minha esposa, pra minha filha.
0: Certo.
1: Aninha de São Luís, Dona Nívia, Dona Tereza. Ah, o velho de Rames também. A todos esses gaiteiros aí. Vai, toca, seus caras.
0: Vambora, quero ver. 13h25, Neizinho Espada, antenado com a gente, Neizinho, um abraço pra você, vambora, quero ver mais sossega do lado de cá, vai pro giro comigo, pavão, vamos até as 3 da tarde, alô você.
2: Bom dia, Gaúcho, tudo bem com você?
0: Tudo bem. Oi.
2: Eu queria ouvir uma música do João Mineiro e Marciano, certo. Chuva de Maio.
0: Chuva de Maio.
2: E oferecer para toda a minha família, para todas as mães, para Dona Terezinha e para todos que estiverem ouvindo o programa.
0: Tá bom, um abraço. Vai travando tudo já amanhã, só os caras aqui. Acabou de cair o satélite da Bel. Organiza.
2: Drama. E que você tenha um bom domingo e um bom descanso amanhã.
0: Muito obrigado.
2: Até terça-feira.
0: Se
2: tchau.
0: Se Deus quiser, se nos permitir, mas... 13h26, maestro Oscar na tela, vai! Põe o pavão pra brochear, bigode, velho!
3: Bom dia, Gaúcho! Bom dia, seu Oscar! Como é que vocês estão aí? Tudo bem?
0: Banda bem!
3: Ô, Gaúcho, queria ouvir uma música hoje?
0: Vambora!
3: É, o significado da música já vai dar certo, viu? O poder do Criador, né?
0: É, beleza! Banda bem!
3: Alô, Gaúcho, ó, oferecer pra minha esposa, né? Para os meus dois filhos, para meus três netos, viu? Oferecer para minhas duas noras, Gaúcho, né? Oferecer para meus amigos lá de Silvânia, meus amigos de Matão, que se eu for falar o nome de todo, nós
0: vai
3: o dia inteiro.
0: Vai.
3: Beleza? Para o Márcio, lá do sítio dos Camparelli, em Silvânia.
0: Já acabou o programa também.
3: O pessoal, né? Meus amigos de Silvânia também, meus amigos aqui dos pesqueiros aqui.
0: Já acabou.
3: Que está com Aral por aqui.
0: Já
3: e
0: acabou,
3: tem
0: já.
3: Muito desse que está na escuta aí também.
0: Beleza.
3: Todas as mães do Brasil e as vozinhas que são mãe também, viu, Gaúcho?
0: É, manda.
3: E pra todos vocês aí da Canal 1, Gaúcho, tá bom? Um abraço, fica com Deus, que Deus abençoe. Tá excelente o programa, hein? Tá muito bom demais. Falou, Gaúcho. Tchau, obrigado.
0: Um abraço. Só que precisa melhorar é vocês começar a mandar áudio de 30 segundos, né? Aí fica melhor, né? É pra nós ajeitar e tocar as modas, né? Porque como é que vai, né, teu Oscar? Galera, tem que pegar o fio da meada aí, 30 segundos, manda um abraço, tal coisa, cuidado, pede um modão aí dos melhores que tem aí, tal coisa, e sorda. Abre a canseira e deixa viajar, corcoviar, vamos! 13h27.
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0: É, porque eu não consigo chegar no fim do programa de jeito nenhum, eu tô em 10h36, eu tô em 13h27. Vambora, quero ver! Domingão é um dia que a gente tem que falar dos baluartes, que patrocina, que paga nós pra ficar aqui organizando a bagaça, mas... Ah, hoje eu tô afim da guarda de Fuscão Preto, mas quer com essa paixão preferida. Quero ver, mas... Mete os dois carburador pra funcionar, parceiro, vambora! Quero ver! Acelera amanhã, só que vamos embora.
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0: Pega aquela, Soscar, pega aquela na porta do boteco para eu recordar o passadão, velho.
4: Pra
0: recordar o opalão, velho, o corchador, o 147, vai, quero ver.
4: Sim.

0: chama, chama na moda, vai.
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0: Pedro da Costa sumiu, hein, seus caras? Parece que ele sumiu com a FM Preta também, velho. Onde andarás o Pedro da Costa, hein, velho?
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0: Prozinha mais, não fala mais. Será que deu artrose nele, velho? Quero ver, quero ver. E quando o João Mineiro e Marciano tocavam a vaquera na porta do botecão, mas... Mesmo que haja crises de amor, bandida.
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0: Aí era só arco, bandido. É. Quando eu tocava na vitrola, uma moda dessa, na porta dos botecos de esquina. Até um milhão agora que vai recordar as lambanças da vida que foi boa demais.
1: Batizou.
0: Chama, maestro, chama.
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0: Oh, que época gostosa, hein, Oscar? Fala a verdade, hein? Opa, lá um velho na porta do boteco, as portas abertas, rapaz do céu. E a cartilha em cima do banco, não acontecia nada.
3: Ia mesmo,
0: né? Não tinha celular, era o orelhão pra ligar pra bandida, aquela fila, meu Deus do céu.
3: Gente do céu.
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0: Rapaz, você é quando trocava de carro, então era aquele converseiro na porta do boteco, meu Deus.
3: Ia mesmo.
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0: Rapaz do céu, não, o que que é isso?
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0: era vermelho, era prata, era branco, sei lá, rapaz, olha.
3: Gente do céu.
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0: Aí quando o cara chegava assim com o palão, velho, com o céuzão, velho, parceiro, velho, mandava um Amado Batista deste pão e abria a portona dele, velho, quero ver. Cima da pinta, vá. Eu tive uma boa. 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Nem o melhor, nem o pior. Simplesmente uma edição limitada pra vocês. Aprecie.

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3: 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Toca o milionário Zé Rico pra nós aí, caboclo.
4: Mais um modão pra vocês do nosso repertório.

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0: Bom demais, vai ser 13 horas e 45 minutos. Tempo de rodeio, Caraú FM, te bem com a vida na sua rádio, um zoom bem forte a todos vocês. Ajeita a tuia, vai assoscar, racha coração, apegando a chuva caindo, Botaguaritinga, o frio vem chegando. Ajeitando o maestro, domingão, as famílias reunidas, enterado com a gente, um forte abraço a todos vocês de perto e de longe. Do lado de cá, Baiano da Cachorra, quero ver zoom.
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0: Cima da pinta, amanhã só se vambora, Baiano, vai lá.
2: Bom dia, meu amigo gaúcho. Manda um musicão pra nós aí que estiver na ponta da rua. Eu fui assim pro Dito Bola, pro Zé Bento, o Vardeca da Cardinha, o Tenão da Cardinha, o João de Arrudo, Pelado do Oito, Cururu, meu vizinho.
0: Certo.
2: O Ara da Camisa 10 e o nosso grande amigo Lemão do Lanche.
0: Lemão do Lanche.
2: O Veneno do Barro Alto. Pra toda a galera tá curtindo aí. Falou, meu amigo. Vamos lá na ponta da agulha aí.
0: Um abraço lá pro Lemão do Lanche. Lemão, você vai abrir hoje, Lemão? Se abrir, eu vou dar um pulo de matéria pra comer o lanche aí, viu, Lemão? Um abraço pra você, pra toda a galera lá do bairro do Cebim também, todos os amantes da boa moda, sertanejo também, da Matão também, um super forte. Lemão, velho, fala comigo! Lá de cá, vambora. Quero ver, maestro! Pedrinho da Costa, vem pra prossear comigo, Pedrinho da Costa, vambora, vai, Caiteiro, velho.
3: Fala, velho, Pedrinho da Costa, velho, derrubou a penada.
0: Eu tô percebendo.
3: Tô por aí, velho.
0: Tá onde?
3: Primeiramente, Cauchão, velho, eu queria mandar um abraço a todas as mães aí, de Itacoaitinga, de Matão, de toda a região nossa, e é onde a Canal 1 alcança aí, né, que é mais de 6 milhões de ouvintes, né. Também eu queria ouvir, Gaúcho, que eu tô por aí, né?
0: Ah.
3: E eu queria ouvir René e Solimão, estou por aí. E é uma vergonha aí, seu Oscar.
0: Ah,
3: seu Oscar, fala pra mim aí, que a rama não tá mais deixando bêbado, não, hein? O que tá deixando nós bêbados é a música. Ah, é o bicho pega, hein?
0: É os madão, velho.
3: Acho que vou, velho, eu não dou conta, não. Você tocando esses musicão aí, velho, vai se embriagando, mas não é a rama, não, é a cerveja. É a música, velho. Tchau, obrigado.
0: Um abraço, Pedrinho da Costa. Vamos embora. Quero ver se aguenta essa pancada.
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0: Quero ver, Zoom. Quero ver.
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0: É um programa feito pra todas as famílias. Samoraro veio lá na fazenda, Caiapó, um abraço pro Chico, cadê o velho? Toca do índio acesa, parceiro, velho, um abraço. Cadê o berrandeiro? O Raimundão hoje atropelou, cadê o velho? Rapaz, atropelou a onça? Meu Deus do céu, dona Norminda, meu pai eterno, velho. Lá pro Matheus, abraço, Maranhense, o Claudinei também. Lá pro cunhadão também, o Wesley. Wesley, o safadão, meu Deus do céu, um abraço. Canga pra nós, Gadeiro, velho. Manda um madeiro, vambora. Rapaz, deu uma esfriada por aí, parceiro, velho. Aqui também tá caindo uma chuvinha, tá meio frio lá fora. Toca pra nós um madeiro, parceiro, velho. Quero ver, quero ver. A máquina sonora pra todo o estado de São Paulo. Para mais de 6 milhões de ouvintes, com muita responsabilidade para todas as famílias, juventude bonita e sadia por demais.
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0: Quero mandar um abração e um som bem forte para a galera que está lá em Adamantina, amanhã só os meu amigo Estaruego, está por nada. Oi, Estaruego, velho. Um abraço para você, Estaruego, lá para Dona Eufrásia. Lá pro o Estaruego Espinho, abração lá pro Danilo, lá pra Solange também, a Solange Maria, lá pro Dober também, o Dober tá por lá, rapaz do céu, a Dona Eufrásia, estão tudo por lá, é lá na Damantina, da divisa do Mato Grosso, antenado com a gente. Abraço, Estaruego, obrigado de coração pelo carinho, parceiro, esse meu amigo de perto de longe, quero ver, quero ver. Gostoso a gente falar com tanta gente bonita, tanta gente amável de perto de luz.
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0: Chama, Chiquinho, chama, véi. Chama, Gaiteiro, véi. A tarde do domingo tá propícia pra gente arquear, parceiro, falar de tantas coisas bonitas, meu amigo Chiquinho da Califórnia.
1: Eu sei.
0: Um abraço, meu amigo tio lá do bar Copacabana. Quanta gente neste exato momento, o celular não para, meu povo.
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0: E um zoom bem forte a vocês.
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0: Velho Gomesino, abraço.
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0: Gostaria de falar o nome de cada um de vocês.
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0: Xandão Velho. É você, meu parceiro de Jaú, fala comigo.
4: Aô, gaideiro velho Xandão por cá, hein? Você tá doido, dia das mães, Xandão, tá precisando agradar a sogra, tá precisando de dinheiro emprestado. É, hoje é o dia, você tá doido, gaideiro velho. Um abraço pra todas as mães aí, tá, do nosso mundão afora aí, né?
0: Chique.
4: O papai do céu vai iluminando todo mundo, hein? E também um forte abraço pra todo mundo aí da... Os ouvintes aí da Canal 1, tá bom? É, pro senhor Oscar. Eu te tio Faria nunca mais falou com nós. Olha, rapaz, outra coisa também, rapaz. E o tardo Chuvisco, que não vem mais falar com nós. O Chuvisco tá dirigindo já ou não tá, hein?
0: Tá, já tirou a carta.
4: Gaiteiro.
0: Abraço. 13 horas e 51 minutos. Titio Faria na Monte Arte. Grande, grande amigo do saudoso Fica Nova, um abraço, Titio Faria. Alan vai pesar, né, Titio? Mas o Serroça vem pra animar esse bobão, Titio Faria.
5: Bom dia, Gaúcho, que é o Zé Rosa de Piranji, Gaúcho. O homem mais bonito de Piranji, Gaúcho.
0: Uma salva de palmas aí, meu
5: gajete. Manda parabéns pra todas as mamães, né, querido no nosso Brasil, que são nossas fãs também. Toca o couro de boi aí pra nós aí, fazendo favor.
0: Tá bom.
5: E manda um abraço lá pro Bota, os parabéns pro Bota, né?
0: O Bota?
5: E hoje é o dia dele. Hoje ele entorta.
0: Hoje ele entorta, velho.
5: Pra todos os nossos fãs, que são 6 milhões de ouvintes, né, Gaúcho? Tchau, obrigado, Gaúcho.
0: Abraço. Obrigado, coração, velho.
5: Ah, Gaúcho, tô aqui na usina trabalhando. Hoje é só até 3 horas, Gaúcho.
0: Vai trabalhar, Zé Rosa, vambora, quero ver mais Tosca. E ao passar pela Vela Porteira, eu senti minha terra mais perto de mim. O Zumba é forte, meu amigo. Goiano lá em Conchas, obrigado de coração pelo carinho, Goiano. É o estado de São Paulo, toda a galera entrando com a gente. Eduardo, um abraço pra você, Eduardo Boçador, obrigado de coração pelo carinho, parceiro. Obrigado, Chipavão, Tirrado, obrigado, Xandão, velho. O Gominha na Boa Esperança do Sul. Ei, Chiquinho de Castro, um abração pro senhor, Chiquinho de Castro.
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0: O Júlio César tá lá no Estadão do Paraná, entrando com a gente, são 13h53, vai gente, Marcão Funileiro, um abraço pro você na Novo Horizonte. Marquinho do Coqueiro e família. Pedrinho da Costa, o Júlio César, um abraço. Dele em Itaquaritinga, Luiz Cestar e Chava de Cabal. Muita gente na beira do velho caçarão, meu povão.
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0: Um abraço lá pro Creito Benteu também. Um abraço pra você, Creito, e toda a família. Obrigado de coração pelo carinho.
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0: Tá lá na Itapa, o Santanado com a gente, o Creito Benteu. Um abração lá pra toda a martelada também por lá. Trinca, oi, Trinca, velho, lá da marca. Os caminhoneiros pela estrada da vida. Um zumbi forte. Obrigado, amigos de perto, amigos de longe. A máquina sonora que não pode parar.
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0: 7 mais 13 horas e 54 minutos. Meu amigo Titio, pode preparar uma marmitinha pra nós, hein, Titio? Preparar uma marmitinha que nós passa aí, Titio, pra pegar depois, hein? Que a pancada é seca no Morão da Porteira, sabe, minha gente?
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0: 13 horas e 54 minutos, tempo de um rodeio, canal 1 FM, Dona Helena, lá na minha querida Santa Adélia, um zumber forte.
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0: A saudade só faz morada no peito de quem é boa. Quem não sente saudade nessa vida, parceiro, talvez nunca morra. Fogão de lenha aceso no sítio, na chácara, na fazenda. Família reunida hoje, especial Dia das Mães. E para todas as mamães,
1: e você,
0: e muito obrigado de coração pelo carinho, meu povão.
1: Também não está.
0: Carlando Guincho, Araraquara, Dona Leuris. O Madão na ponta da agulha pra vocês. Alô, Chiquinho, abraço, meu amigo Chiquinho da Califórnia. Vem aí, California Store, a moda do cowboy das calgais. Que é isso, barbaridade? Vai ser um show pra Taquaritinga. Obrigado, Chiquinho. Obrigado, parceiro. Por investir na nossa cidade, na nossa Taquaritinga. Maior tropa de rodeio desse Brasil inteiro. Abraço, meu amigo Chiquinho, toda a equipe por lá. Vambora, quero ver, maestro.
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0: Tá aí os amigos com a gente. Quando eu cheguei nesta cidade, eu não conhecia ninguém. Mas na noite passada já fiquei conhecendo alguém. Ela me chamava por nome, agora me chama de bem. Mas não fique triste, minha querida. A festa termina hoje, é domingo, eu vou embora, não levo ninguém. Mas quem sabe eu estarei na sua vida pra festa do ano que vem. Zumbevoz a todas as famílias. Obrigado, Taquaritinga. Obrigado, região.

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0: antes.
1: 14:04, minha gente, domingão, 10 de maio, 2026.
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1: Viramos para a última hora do Tempo de Ordeio, canal 1 FM de Bem com a Vida, maestro. A dona Helena vem para prossear comigo, vambora. Alô, você.
2: Gaúcho, bom dia, dona Helena Emba, aqui de Santa Adélia. Toca uma musicona aí bem bonita pro Dia das Mães, viu?
1: Vambora.
2: Eu desejo para todas as mães, né? Principalmente para minha filha Daniela, para minha tia Tiquinha, para minha amiga Célia, para minha amiga dona Marina, para todo mundo que tá ouvindo, para todas as mães do mundo e do Brasil inteiro.
1: Certo.
2: Desejo de todo o meu coração para dona Cida do Tropical, que também mandou para todas as mães também, tá? Falo para ela, tá bom? Meu lindo, meu coração, fica com Deus, tá? Com a sua mãezinha querida também, tá? Tudo de bom.
1: Um abraço.
2: Um ótimo domingo, um ótimo descanso para você amanhã. Fica com Deus, tá?
1: Um abraço, obrigado de coração, maestro Oscar aí.
3: E é mesmo, né?
1: Choro Berranteiro, tem lá da beira da tua, o senhor estava lá procedendo com o Berranteiro, dá pro senhor falar comigo, e tá acontecendo lá, o senhor, que hoje tá meio propício, hein, velho?
4: Eu tomo o uísque.
1: Olha.
4: Eu só bebo o uísque.
1: Da boca larga, o senhor.
4: Pelo amor de Deus.
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1: Desce redondo, o senhor.
4: Ai, meu Deus, é doído.
1: O que, seu Oscar?
4: Ah, cerveja! É uma obra divina!
1: Meu Deus! Quantas na cabeça, o tio Pedro?
5: Eu tinha que estar com as 1000 canas na cabeça pra fazer isso. É agora, sabe?
1: Manda um abraço pra galera, seus caras.
4: Queria mandar um abraço pra todos os conterrâneos e cachaceiro, Guinho.
1: Deu punhada, hein, velho? Pelo amor de Deus, vai! Senhor, manda um abraço para os cachaceiros para acabar Goiás, seus caras, vambora. Wilson na Santa Regina, alô, seu velho, alô, tio Martão. Quero mandar um zoom bem forte lá, meu amigo Fabinho, lá da Novalto, antenado com a gente, por lá da vez, lá na instância. Obrigado de coração pelo carinho, Fabinho, lá pro Cezão, toda a galera por lá. Lá, meu amigo Evandro Sala, também do Comercial Sala, um abraço. Vem ele do Mato Grosso do Sul, mandou uma modona pra nós, aí, Sublime Mirage. Aquela que não via mulher no fundo do copo, gauchão, aí nas madrugadas.
5: Complicado, né?
0: Me tirou.
1: Um abraço, Zoom, lá na Beira Sal do Oeste. O Marquinho tá trabalhando por lá, o Marquinho tá na rádio hoje, tá? O Marquinho tá trabalhando, um abração lá pro Marquinho e lá pro Alex Camargo, que também estão fazendo horário lá também, lá na Beira Sal do Oeste, trabalhando lá na Rádio Conte. Um abraço pra vocês, meu povão do meu Mato Grosso querido, um abraço, obrigado de coração, vamos lá. 14:07, eu trago o recado da Transquesada, da minha querida Novo Horizonte, maestro na estrada, vamos embora. 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

0: 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O Cristiano Quezada. Cristiano Quezada falou: gauchão, tô na boleia. Tô na boleia porque hoje é domingão. A saudade bateu, né, Cristiano?
1: Ia mesmo, né?
0: Saudade bateu. Um abraço pra você, gaiteiro, velho. Esse menino aí que corre por todo esse Brasil aí. Tem sonhos pra realizar. Então acelera. Joelho dobrado atrás, um para-brisa, parceiro, velho. Chuva fina no para-brisa. E o Madão na Canal FM. Vai fazendo você sentir saudade. Este pão desse jeitão. Vai em busca do ganha-pão. Abraça os amigos, caminhoneiro e toda a equipe da Transquesada, maestro.
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0: Eu sempre falo, você tem sonho para realizar, acorde cedo, minha gente. Vai em busca deles. Nunca perca a sua fé. Um abraço, gauchão velho, aqui na Vila Roberto. Toca pra nós, Leão Domado, Chico Rei, mais o Paraná. Um abraço pra você, Gadeira. É o Macai, ela na Vila Roberto. Chama mais. Chama na moda por esse povão, tinha rádio ligado. Quero ver, quero ver.
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0: Vambora, Claudinei, vambora, prossiga comigo.
3: Gauchão, bom dia, tá bom? Claudinei de Jesus. Você manda pra nós pedras. Projeto Camargo.
0: Rapaz, você mandar pegou pesado, hein, velho?
3: Mandar o teu irmão ir na bebidinha. Mandar ali pro pessoal de Santa Fé. Galera imensa aí, Pedrinho Avião Peixoto. Seu Oscar. Alô, seu Oscar.
0: Muito obrigado.
3: Tchau, obrigado.
0: Abraço. Vambora, amanhã. Só é a moda que ele pediu, velho. É o Mirosmar. Isso é pra acabar o Goiás, parceiro, velho. Caca na tuia no balaio, vai, vai.

0: uma moda dessa, maestro Oscar.
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0: eu acho que tá na hora, Oscar, de arremessar mais uma.
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0: Tô sabendo. Epa,
3: pago aí, velho.
0: Aonde?
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0: Quero ver.
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2: Corta essa, meu.
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0: Quero ver.
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3: Pago aí, velho. Acha régua pra nós.
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0: É sucesso em todo o Brasil.
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0: Quero ver, quero ver.
2: É, uai.
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0: O quê?
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0: Saudade de alguém. Nossa!

0: cima da pinta, maestro. Essa é a máquina sonora. A 93,7. No seu rádio de bem com a vida.
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0: Cima da pinta, maestro, vai. Mais um recado aqui, eu vou de badão pra vocês. Saudade só faz morada no peito de quem é meu parceiro. Quem não sente saudade nessa vida, talvez nunca vou. Vambora, chicoteia, Maia. Deixa a corda bambear, não, parceiro. Vambora, alô você.
2: Bom dia, Gaúcho. É o Valdeci daqui de Matão, do Quarto Centenário. Feliz dia das mães, todas as mães que estão sintonizadas na Canal 1.
0: Tá certo.
2: Estão curtindo esse dia maravilhoso. Agora a gente está partindo para a chácara, lá na Rodovia do Pescador, comemorar essa data maravilhosa. Curtindo a Canal 1. Valeu.
0: Abraço, vambora, quero ver. Quero chegar nas 11 da manhã, pelo menos no recado do povão, mas só se vambora. Eu mandei aí de 10h45, vambora, vai lá, prosseia.
3: Ei, Gauchinho, tudo bem, garoto? Oh. Como é que tá tu? Só com uma música pra nós aí, ó.
0: Vambora.
3: Eu que pediu, hein? Marca gorda. Tamo aqui no copo aqui, ó. Chique no Goiás. Poder do Criador.
0: Tá beleza.
3: Chique, chique, chique. Manda pras funcionárias também, pras cozinheira. Eita.
0: Tá beleza, vambora, maestro. 14 horas e 15 minutos, maestro. Tempo de ordem, cara. O evento de bem com a vida. É impressionante, maestro. Adriana Fiúza também, um abraço. Cezinha, daqui a pouquinho você proseia, Cezinha. Eu vou te madão pra essa galera bonita, essa gente amável, nesse dia das mães especial, tempo de rodeio, cara, 1 FM. A pancada é cega no morão da porteira, mas já coração.
4: Homem de decisão.
0: Dá pra você de perto, pra você de longe. Tem madão no nosso repertório, mais ou menos assim, ó. Mãe do céu, morena.

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0: De bem com a vida no seu rádio, 14 horas e 24 minutos, já partindo para o crepúsculo final, meu povo.
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0: 93,7, o povo prossegue, eu te escuto, Cezinha, vambora.
2: Oi, Uaú! Amém!
0: Tudo bem, tudo
2: o pai,
0: bem. Tudo bem.
2: A mãe!
0: Chega.
2: O Icá! O pé!
0: Olha!
2: O Quinca! A Malu, o homem sim.
0: O Baidão.
2: O homem o quê?
0: O Baidão.
2: O Uem, o Pê.
0: Chapéu Preto.
2: Cá?
0: Caralho,
2: o Aú.
0: Oi.
2: A mãe, o Aú. Muito tia obrigado. Mãe. Muito o obrigado. Aú. A tia.
0: Muito obrigado.
2: Cá? Que é o Mamuca, é o Xê.
0: Vou mandar pra você agora.
2: A Titi, o Pi.
0: É.
2: Cá?
0: Tá bom.
2: O Aú.
0: Oi.
2: Um Paco, o Aú Cacá eu bem.
0: Só abraço, Cezinha.
2: O Aú.
0: Oi.
2: É Oco Wap.
0: É outro Wap.
2: É Oco Wap.
0: É.
2: Que é uma muca.
0: Tá bom.
2: Um Paco, meu mico. É o Xê.
0: Vou mandar pra você.
2: Calma, um Paco.
0: Abraço, obrigado de coração, pelo carinho. Vambora amanhã, Soscar. 14 horas e 25 minutos, é hora de trazer o recado da marca concessionária Volkswagen. Vai só cair na tela pra mim, por gentileza.
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0: Um som bem forte a todos vocês de perto, a vocês de longe. Adriana, vambora. Adriano Fiuza, boa tarde.
4: Bom dia, Galchão. É o Pezão de Guariba. Manda um abração para o ele aí, que nem tá sempre antenado aí na canal.
0: Mando sim.
4: Escutando os modão de viola. Estamos aqui no bar do Boca de Sandaia. A turma tá tudo unido, escutando aqui a Cana 1, escutando o Galchão.
0: Tá beleza.
4: Alô, Galchão, tá na Cana 1, tá de bem com a vida.
0: Tudo a ver, nós e você.
3: Ai,
0: quero ver, maestro.
3: Marinho.
0: Uau.
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0: Oi, oi, oi.
3: Eu também sou.
0: 14 horas e 26 minutos, tempo de rodeio, cara, o FM de bem com a vida.
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0: Eu trago o recado da marca concessionária Volkswagen para você, amigo da estrada. 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
1: Grande abraço a toda a galera da Bola aí, inteirado com a gente, mas só às 14 horas 28 minutos. O estado de São Paulo está aqui na 93,7. Alô, você!
2: Bom dia, Gaúcho, do Reginaldo de Arilanha.
1: Vambora.
2: Manda um modão aí pra nós aqui, ó. Chitãozinho Chororó, fogão de lenha. Pensei especialmente pra minha mãe, Dona Zenaide. Certo. Pra família Canaum. Pra todas as mães. Também pro Edson da padaria Ponto Certo. E pra todos os ouvintes da boa música. Muito obrigado.
1: Um abraço, vambora. 14 horas e 29 minutos, tempo de rodeio, canal FM de Bem com a Vida, maestro. Quero ver. Bom, vamos brujar.
3: Bom dia, Gaúcho. Tudo bom? Firme na traia?
1: Tudo bem.
3: Aqui é o Teixeirinho de Reginópolis.
1: Um abraço.
3: Estamos aqui em Lins, aqui. Ofereço uma música do João Goulart e João Carvalho, Justiça Competente. Ofereça para o meu irmão Dirceu, meu irmão Bento, para minha cunhada Rosa, minha esposa Solange, e para o meu sobrinho Maico, Maílson e Gabriel, e também meu sobrinho João Orlando.
1: Certo.
3: E aniversariante do dia é a Gabrielinha. Um abraço, Gaúcho, tudo de bom, filho. Um domingo abençoado, uma garoa caindo nesse momento aqui na cidade de Lins.
1: Um abraço, você.
3: Obrigado. Tchau, obrigado, filho.
1: Chique, vambora, Gaiteiro. 14 horas e 30 minutos, o tempo passa, amanhã só se gravar.
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1: Uau!
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1: Quero ver este povão de rádio ligado, dia das mães, abraçando, comemorando, meu povão.
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1: Essa gente bonita, essa gente amável de perto e de longe.
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1: Um zumbi forte, maestro.
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1: Vem cá, berrandeiro velho. Encosta na beira da tuia, berrandeiro velho. E a pancada é seca. O morão da porteira de Aroeira. Quero ver.
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1: 14 horas e 30 minutos.
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1: O tempo passa, é o crepúsculo final, meu povo.
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1: Oh, saudade de alguém, mas eu não sei se eu já veio, maestro.
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1: Quero ver berranteiro, vai, vambora. Arrepica o berrante, deixa a saudade gorcoviar. É o toque do berrante pra todos vocês, meu patrão, chefe de família, minha amiga dona de casa, hoje, domingo, dia das mães. É o toque do berrante. A saudade gorcoveia, o fogão de lenha seis. Barbaridade, que é isso? Família reunida, meu povão. O radião ligado, pendurado na máquina sonora Carão FM. Na caminhonetona, parceiro, vai mandando 18 por lá que eu tô aqui. Vambora, gaiteira, vai. A moda é chique demais pra você matar um caminhão de saudade à distância danada. Quero ver. 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Lança!

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1: Demais, baixando 14 horas e 39 minutos, tempo de ordem, Canal FM, nesse dia especial, dia das mães, pra você de perto, pra você de longe. O Zumba é forte. Velho Cachoeira.
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1: Vai falando comigo, Velho Cachoeira, alô você.
3: Bom dia, gaúcho, aqui é o Velho Cachoeira, tchê.
1: Oi.
3: A música é?
1: Quero ver.
3: Teixeirinha. Coração de luto.
1: Poxa, você tá louco, rapaz.
3: Mandar pro Trinca.
1: Não. É.
3: A dona Cida do Posto Tropical.
1: Muito
3: mulher guerreira.
1: Moda, muito triste.
3: E o netinho dela, o Miguelzinho. A Aninha do Cito São Luiz. Pedrinho da Costa. Lourival Fedor. Seu Adão. Santo Santana.
1: É.
3: O Chapéu Preto.
1: Chapéu Preto.
3: E a todos que gostarem da música. Obrigado.
1: Um abraço, vamos. 14 horas e 40 minutos, minha gente bonita, minha gente amada, vambora!
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1: Cida, um abraço pra Cida! Do lado de cá, eu quero mandar um zumbi forte lá pro seu Expedita da Lativa, lá da minha querida Boa Sorte, da Itajubi, um abração pra galera, lá pro Xixa também, alô Xixa, lá pro doutor Fábio Betarello também, por a galera que tá reunida lá, seus canais, Boa Sorte, obrigado de coração lá pro. O Juarez, a dona Tati também, obrigado de coração pelo carinho por lá, viu gente? Um abraço a cada um de vocês, o tempo vai ficando curtinho demais, Oscar, é um coxinho de porco pra terminar a programação, é né? Oscar, 5 horas de fortes emoções.
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1: Saudade de alguém, mas eu não sei se hoje ela vem.
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1: Alô, Pedro Zamonaro, no Rio Verde.
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1: Um abraço pra você, parceiro velho. Um abraço pra toda a galera por lá.
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1: Alô, Pedro da Costa.
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1: Tem uma dão na sequência, Pedro da Costa, pro senhor aqui, parceiro velho. Apesar que não tá fazendo mais efeito, né, só se organiza.
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1: 14 horas e 41 minutos. O tempo passa, meu povo.
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1: Cheguei num áudio de 11 horas e 6 minutos, alô você.
5: Bom dia, gaúcho. É o Abacaxi de Fernando dos Prestes, tá falando. Desejar a todos felizes dia das mães, para todas as mães de Fernando dos Prestes, tense e agulhense, com muito carinho e amor. E queria ouvir que o senhor tocasse umas músicas aí de mãe, oferecendo para as mães aqui.
1: Certo.
5: De Fernando e Agulha, com muito carinho e amor. Tá na Canal 1, tá de bem com a vida, gaúcho.
1: Tá beleza, vambora, maestro. 14 horas e 42 minutos, maestro Oscar. O povão de rádio ligado, antenado com a gente, vambora. Quero ver Marquinho, Brasil.
6: Bom dia pra você aí. Feliz Dia das Mães aí pra você.
1: Muito obrigado.
6: Um feliz Dia das Mães pra todas as mães do Brasil, né? Um feliz Dia das Mães também para quem não tem mais elas, mas tem aquele momento, né, de saudade, né, de dias bons, né, dias de festa que passou gostoso, né,
1: verdade.
6: Mas a vida é assim mesmo, né, gaúcho, e você manda aí um modão aí que você sabe, né, comanda a máquina sonora aí, como você fala, uma moda para o Dia das Mães aí, falou, gaúchão.
1: Vambora. Um abraço pra você.
6: Um zoom bem forte aí, gaúchão.
1: Obrigado. Vambora, galera. Raja coração. Robozina Novo Horizonte, um forte abraço lá pro bar do amigo Fred, por lá também de Rodrigo, amigo Valdir, também um abraço lá pro Anderson. Abraço a toda a galera aí, maestro Oscar de Rodrigo, curtindo a programação. 17 minutos para o crepúsculo final. Tarde de domingo, minha gente. Antes do lencinho da saudade, maestra. Eu quero que você, meu parceiro, prossiga pra todo esse povão arrojado por demais. Vem cá, berrandeiro, velho. Ao toque do berrante pra toda essa família. Este meu povão, tarde de domingo é o sol que vem de embora, vem de embora. Tá gostoso demais esse domingão, sabe, minha gente? O berrante repicando, a porteira que abre, porteira que fecha, minha gente. Quanta saudade! poeirão da estrada, amigos se perto, amigos se longe, curtindo a programação, minha gente. Um zumba é forte a você, meu amigo. A você, meu patrão, chefe de família, minha amiga, dona de casa. Hoje é o seu dia, sabe? Dia das mães. Prossegue, gaiteiro.
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0: Madão de primeiríssima qualidade, amigo Chipete, amigo Silu.
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0: 14 horas e 51 minutos, é o crepúsculo final no seu rádio, minha gente, maestro Cerela, que era uma maestro do Botecão da Esquina. Quando nós chegava, ele chegava com a FM Preta, meu Deus do céu. E chegava arrasando, seus caras, a fita quebrava, enrolava e colava. Esse era o Pedrinho da Costa em Taquaritinga, dando um cavalo de pau na FM Preta. Quero ver, quero ver.
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0: Não adiantava pedir mais uma, não, Rio Gadeiro. Já tava paga já.
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0: Ele falava: pega lá o prostituto.
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0: Quero ver, mais.

0: Assim era a jornada, era o Pedrinho, ó. Quando ele resolvia não voltar pra casa, pra acabar Goiás, hein, Pedrinho? Vamos contar a história, parceiro. Vamos falar dessa saudade bença que invade o nosso coração, velho.
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0: Segundo as informações de Oscar, que a cerveja não vai mais ser feita. O que faz feito é as modas, velho.
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0: partindo. É muita rama, parceiro,
3: 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Isso é uma vergonha.
0: O senhor vai trabalhar com ele amanhã, seus caras aí?
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0: O senhor não tem turma também de limão, né, seus caras? Organiza.
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0: Muita gente de perto e muita gente de longe, mas se pegava uma dessa aqui, ó. Aí que acelerava, parceiro velho. Obrigado, amigos. Obrigado a você de perto e a você de longe. Por esse carinho. Eu cheguei no áudio aqui da galera que mandou.
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0: 11 horas e 6 minutos. Eu termino 7 minutos para as 3 da tarde. Zumber Forte, a máquina sonora agradece toda a comissão organizadora dessa máquina sonora.
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0: A gente vai pro lencinho da saudade.
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0: Com muito amor, com muita paixão, quero ver.
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0: Zumbi Forte. 6 minutos, Maestro Oscar, vai. O lencinho da saudade pra você de perto e você de longe. Alô, Goiano, abraço pra você. Ah, lá em Conchas. Abraço lá pro Marquinho também. Alô, Marquinho, tá lá na Miração do Oeste. Guto Veleraço, abração lá também. Barbaridade, é toda a galera. O Alex Camargo. E pro senhor por lá também, pro Estadão de Mato Grosso. Os amigos de Bete, os amigos de longe, um Zumbi Forte.
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0: 14 horas e 54 minutos. 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Na reta final de mais uma programação. Feita com muito amor, com muito carinho. Das 10 da manhã até agora, com a mesma emoção no seu rádio. Que Deus abençoe a sua tarde de domingo.
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0: É o lencinho da saudade.
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0: Obrigado, Deus, arquiteto, dono do universo. Nessa tarde de domingo, domingão especial, dia das mães. Você que tem sua mãezinha pertinho de você, abrace, beije, aproveite esse domingão gostoso. E olha, minha gente, faça tudo para ser feliz. Aproveite. Aproveite esse dia maravilhoso. Nessa longa jornada, nessa estrada da vida, um Zumbi Forte. Para todas as famílias. Você que não tem a sua mãezinha. Aí matando saudade. Mas missão cumprida, sabe, minha gente? Missão cumprida, às vezes. Dizia um velho poeta, sabe, gaúcho velho? É triste ter que partir quando a vontade é ficar. Então, que Deus te abençoe, que Deus te guarde, te proteja. Esse finalzinho de tarde, o sol tá indo embora em busca da noite. A noite que começa a acordar daqui a pouquinho. A noite dos namorados, dos apaixonados, sabe, minha gente? Viva essa vida intensamente. Viva hoje. Porque o amanhã pertence só ao arquiteto, dono do universo. Hoje a gente está por aqui caminhando, falando, com tanta gente bonita, quanta gente amada. Mas amanhã será. A gente parte. Daí fica só a saudade, fica só as lembranças marcado na vida da gente. Então aproveite hoje, pegue o seu celular, ligue para os seus amigos, ligue para a pessoa mais importante da sua vida que te impulsiona a vencer. Não deixe para amanhã, não, sabe? A nossa vida, sabe? A nossa vida não tem, como se diz, a gente não rebobina a nossa vida, minha gente. A gente não consegue rebobinar. Então bateu saudade agora, pega o telefone e liga para alguém. Faça tudo que você tem direito, mas faça tudo para ser feliz. Viva intensamente um dia após o outro. Coloque todos os seus planos no altar do Senhor. E viva intensamente cada dia. Aproveite o máximo seus amigos, a sua família, as pessoas que te envolvem perto de você. Eu gostaria de ter tempo para aproveitar todos os amigos de perto e os amigos de longe que me dá tanta força para poder continuar nessa jornada, nessa estrada. Um zumbi forte, abraça a sua mãe. Abraça a sua mãe neste domingão, porque hoje é o dia dela. Seja feliz. Do pouco ou do muito, faça tudo para ser feliz. Crepúsculo, final de mais uma programação. Eu volto na terça-feira no seu rádio de Bem com a Vida, para Taquaritinga e para toda a minha querida região. E às vezes, das 10 da manhã até agora, cansado por demais, a voz rouca para fazer esta programação para todos vocês nesse dia especial, para todas as mamães. Obrigado, obrigado, amigos, criança, juventude bonita e sadia por demais. Esse povão sertanejo, a 93,7, um zoom bem forte a vocês.

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5: Muito bem, boa tarde, alô você, sejam bem-vindos, bem-vindas. Na sua 93,7 em Taquaritinga, São Paulo. É tarde, no domingo 10 de maio já, 2026. Estamos juntos na canal. Alô, você de perto, você de longe, abraço grande. Até às 8 juntos, prazer enorme. É Diamante Negro Fabiano Lima. Muito bem, na Canal FM, para começar nossa tarde, vamos com um deito gostoso aqui na canal.

0: Muito bem, há quanto tempo você não via essa, hein? LS Jack, lembro. Carla. Maravilhosa, né? Boa tarde pra você curtindo o Diamante Negro Fabiano Lima. Com você até às 8. Tarde do dia 10 de maio de 2026. Tarde gelada, fria, chovendo. Bom pra tá grudadinho com quem você ama ou com quem te faz feliz neste momento, tá bom?
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Muito bem, tá aí, Jades e Jadson com Dona Nacaral. Boa tarde pra você, curtindo aí 93,7. Boa tarde, obrigado pela sua companhia, Fabiano Lima, Diamante Negro, aqui na 93,7. Seguimos com o Dilcinho.

0: Letra maravilhosa até pra você. Moça do Espelho, Zeneto Cristiano, de 2018, hein? Antes também, Cristiano Araújo, você relembrar aqui na canal. Blackout na 93.7 e Dilcinho dos Jonas e Dona com Jad Jadson aqui na 93, tá bom? Seguimos na canal. Alô, você, boa tarde.
1: Muito bem, boa tarde. Alô, você de Taquaritinga e todo o Brasil. Diamanto Negro, Fabiano Lima. Alô, Fabiano Lima, Ailton de Palmares Paulista.
0: Bom, filho.
1: E desde já, Fabiano, manda um beijo e um abraço pra minha esposa Rosilene.
0: Abraço pra ela,
1: também, filho. Pra minhas irmãs que tá lá no Estadão da Bahia, minhas cunhadas aqui no estado de São Paulo.
0: Longe, filho.
1: E todos que estiver ouvindo a Canal 1 FM.
0: Beleza.
1: E pra minha saudosa maninha, Ana Maria.
0: Dona Ana Maria.
1: Maninha, aonde você estiver, tudo que eu sou e tudo que eu tenho, agradeça a senhora.
0: Isso aí, meu querido.
1: Toca um modão aí, Fabiano.
0: Falou,
1: com Deus, tchau.
0: Abraço pra você também, curtindo o canal aí, as mamães e da Quartinho Região. Um abraço pra vocês aí, obrigado pela companhia. E com certeza somos que somos graças à mãe que temos, tá bom? É isso aí, boa tarde pra você, curtindo aí a 93.7, de bem com a vida e bem com você. É Diamante Negro, Fabiano Lima, lindo, lindo, lindo e claro, modesto como sempre. Maile Maraíza.

0: Salvador, Hugo e Guilherme na 93,7. Boa tarde pra você curtindo Diamante Negro, também Júnior e César com Cheiro de Culpado, e ela maravilhosa, lindíssima, Vanessa da Mata com Amado, aqui na 93,7. Essa música é de 2008, tá? E é sucesso até hoje, né? Boa tarde pra você curtindo Diamante Negro, Fabiano Lima, tarde gostosa, maravilhosa, tamo juntos aqui na 93,7 em Taquaritinga, São Paulo. Obrigado pela sua companhia, eu volto já.
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0: Muito bem, domingão, frio aqui, 16 horas e 5 minutos. Domingão, 10 de maio de 2026. Vamos com o Rewind aqui na 93,7.

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1: Marcos e Beluti no canal.
0: Um intenso calor.
1: Como um beijo na 93,7. Boa tarde pra você.
0: Um momento.
1: Muito bem, Luana Prado, Salada de Burra, Osibone Mendes também na área TV, do Tantos Planos, Internet Cristiano, com o Plano Muro, aqui na 93,7. Ótima tarde pra você. Tamo juntos aqui na canal, tá bom? Tá na canal, lógico, tá sempre de bem com a vida, sempre de bem com você.
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0: Muito bem, linda, linda, linda. 2024, Mayra Maraíza, ele. O embaixador Gustavo Lima na canal.
1: Gustavo Lima.
0: Perfeita, né?
2: Unidade, Mayra.
0: É isso aí, tamo juntos aqui na Canal FM. Vamos entender mais um grupo do canal. Alô, você, boa tarde.
3: Boa tarde, Fabiano. Pedrinho da Costa na área, hein, velho?
0: Bom, filho.
3: Beleza aí, Fabiano, tudo bom, velho?
0: Bom e lindo.
3: Eu, Pedrinho da Costa, tô aqui pra Matão. Tô aqui na casa do Juninho Barione aqui.
0: Fala, filho.
3: Curtindo um arco aqui, né? Uma rama.
0: Ei.
3: Uma rama e estamos aqui comendo uma feijoada.
0: Ei.
3: Tá feijoada. Deixar um abraço aqui pra Jô.
0: Feijoada é bom, hein, filho?
3: Mário,
0: e não chamou nós,
3: hein? A minha sogra Alice e pra todas as mães de Itacoatiara e região. Certo? Se fosse possível você tocar pra nós. A música René e Solimão Estão Por Aí. Estou junto com o meu amigo aqui também. O Cauê, rapaz. Que... Ele era de Itacoatiara, ele mudou pra cá agora. Tá por aqui. Beleza, Fabiano? Um abraço sempre com Deus e tamo por aí. E eu vou te falar uma coisa, viu, Fabiano? A cerveja não tá fazendo mais mal, não. Quem tá fazendo mal é a música. Tchau, obrigado.
0: Tá certo, e um abraço pra você.

0: É isso aí. Chá de Casa Nova, Henrique Juliano, Amor da Sua Vida, esse cara aí. É pra você, curtindo o canal, boa tarde. Agora é 5 em ponto já, é Diamante Negro, continuamos juntos aqui até as 8. Temos aí 3 horinhas de muita música boa pra você aqui no canal. Então participe, manda um abraço, manda alô pra quem você quiser e pra quem você mais gostar aqui no Zap, no Zap da 93. 16-3252-7293 é o Zap da 93, você participa nessa tarde mais que gostosa aqui da canal, tá bom? É isso aí, boa tarde, obrigado pelo seu carinho.
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0: Muito bem, sabe aquele chocolate gostoso? O açúcar na medida certa? Sou eu, Diamante Negro Fabiano Lima, numa tarde gostosa. Bom para tá grudadinho que nem chiquete. Eita, um pezinho, outro pezinho, hein? É isso aí, tá na cara do Telemim com a vida. 10 de maio. Mato Grosso e Matias na canal.

0: Muito bem, seu Jorge na canal. Tudo bem, burguesia na 93,7, botando pra você. É Diamante Negro Fabiano Lima, mais um aqui no Zap da Canal. Oi, curtindo a canal. Alô, Pablo. Alô, Rodriguinho, abraço pra você, meu querido. Obrigado pelo carinho, tá? Mais um aqui no 93,7. Alô, você, boa tarde.
1: Alô, Fabiano. Maurício de Diorama.
0: Bom, filho.
1: Fabiano, toca pra nós hoje. Rick Rene, mãe.
0: Mãe,
1: beleza. Mãe pra todas as mães do Taquaritinga, Pindorama, Itajubi, Catanduba. Do Brasil inteiro, para as mães e para as mães que já foram também, que vivem na glória do Senhor Jesus.
0: Para
1: sua mãe, já tinha a tua mãe, que eu também tenho a minha.
0: Obrigado, filho.
1: Manda lá para a Tata do Queijo, lá para a mamãe dela, para dar uma Tata do Queijo. Lá Maria Campanha. Viu? Manda para todas as mães aí.
0: Beleza, filho.
1: Para tua mãe, para tua esposa. Então, cada um tá de bem com a vida. Tchau, obrigado!
0: Falou!

Muito bem, alô Miriam, curtindo o canal aqui em Taquaritinga, abraço pra você, minha linda. Essa aí é a truco de nada, viu? 2015, os travessos, pra você, curtindo aí 3,7. Foi aí do encontro de 30 anos de travessos, aqui, Rodriguinho e companhia, na 93,7, na canal Tele Bem com a Vida. Ai, que vontade! É Bruno Marrone na canal.

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0: 6 em ponto, boa noite pra você. Já é noite de domingo, é, domingo ontem embora, hein? Alô, você curtindo na FM, boa tarde pra você, obrigado pela companhia, tamo juntos aqui na Canal FM, tá bom? Tudo bem? Alô, Renatão, um abraço pra você, meu querido. Alô, Evandro, mais uma vez aqui ligado no canal. Alô, pessoal lá de Curupá. Amanhã estamos por lá, hein? Abraço pra você curtindo o canal. Ed Rock e seu Jorge no canal. Tamo juntos na 93, obrigado pelo carinho. Mais um, alô, boa noite.
1: Boa tarde, Fabiano Lima, companheiro. Aqui é o Lucas de Monteado do Rapaz, Fabiano. Cheguei agora, companheiro. Queria desejar um feliz dia das mães para todas as mães. Eu não tenho mais a mim, infelizmente, mas tá com Deus, né? Toca o modão, hein? Tchau, carreiro, tá do jeito que eu queria. Rapaz, cheguei agora, fazer o quê? Toma numa, tchau, obrigado.
0: Falou, filho, abraço para você curtindo o canal.
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0: Essa música é maravilhosa, hein? Nossa, quantos anos não ouvia ela? Eu tenho uma amiga, achei ela aqui, falei, vou tocar, o pessoal vai gostar, né? Olha aí, eu tenho uma amiga, Chitãozinho Chororó, aqui na 93,7, 18 e 17 aqui no canal. Alô, Sandra! Lunardelli, curtindo o canal, um abraço pra você, minha linda, obrigado pela companhia, tamo juntos aqui na 93,7, obrigado pela companhia, tá? Tudo bem, tamo juntos aqui no canal, e você, aqui na 93,7, alô, Lucas, também curtindo o canal, nosso amigo, alô, Maria Cis, alô, nossa amiga também, alô, Vanice, alô, diga, meu anjo.
1: Oi, meu amigo Fabiano Lima, é Ivone aqui de Santa Ernestina.
0: Tudo bem, minha linda?
1: Eu queria ouvir a música Mãe Amorosa.
0: Mãe Amorosa.
1: Pra todas as mães.
0: Beleza.
1: Pra sua mãe, pra todo mundo. Pra minha mãe, minhas tias, meus tios da Bahia.
0: E Bahia.
1: E pra todos que estiver escutando o rádio. Então, boa noite.
0: Falou! Cadê o rapaz de Itumbiara, fi? Cadê o nosso amigo James? Cadê você, meu filho? Boa noite. Aqui é o Igor de Apucabal, manda a música, entregador de flores, Diogo e Vitor Hugo. Tenha uma boa noite, todos aí da Carol FM. Vamos tentar localizar essa música aí, mas antes, vamos com a Mãe Amorosa, Bel e Caim.

que é isso? O que, que é isso? 10 para 7 da noite. Deixa a call na canal. Love. Essa letra é sensacional, viu? A tradução dela, então, é uma pancada. Alô, você continua no FM, traga ela também com a vida, boa noite pra você. É Diamante Negro, Fabiano Lima, até às 8, seguimos tocando muita música linda pra você.

0: Muito bem, tá aí, Tim Maia, aquele abraço pra você, foi ter uma novela Salve Jorge 2012, tá? Tá aí pra você, na Canal FM, agora são 19 horas e 4 minutos, tá na Canal TV com a Vida, ótima noite pra você de domingo, é 10 de maio de 2026, é Fabiano Lima com você, até às 8.
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0: Muito bem, boa noite pra você, Diamante Negro Fabiano Lima, vamos lá, alô, nosso amigo curtindo o canal, um abraço grande, curtindo aqui a 93,7, tamo juntos na canal, tá bom? Alô, Prateado, meu amigo, um abraço pra você, obrigado pelo carinho, alô, José Antônio, também curtindo o canal, obrigado pela sua companhia, vamos com Gonzaguinha.

Muito bem, Marmorena Canal. Grande Sorocaba, 93,7. Boa noite. 19h34 já, esta noite. Seguimos aqui até às 8 na canal.

que é isso, hein? Se eu ligar pra minha última saudade, o seu telefone não toca. Que tapa na cara é esse, hein? É isso aí, vamos que vamos. Agora faltam 15 minutos apenas para as 8 da noite. Diamante Negro, Fabiano Lima, continua com você aqui na 93,7. Seguimos agora com o Michael Silva e Sandra Sá na canal.

Muito bem, abraço pra você curtindo. O Diamante Negro fica por aqui porque, ó, tambor chamou. Hora de cantar pra subir, não tem mais jeito, tá? Abraço grande. 8 em ponto. Michael Jackson na canal. Você tem uma semana abençoada pra você, todos os seus. Fique nela, na Santa Paz do Caramujo, tá? Lembre-se, a vida é uma peça de teatro que não permite ensaios, tá? Por isso cante, revive, porque não chore, interprete. Antes que as cortinas se fecham e termine sem aplausos, tá? Então vive intensamente cada dia como se fosse único. Tchau, tchau, até a próxima semana. Para fechar, depois de Michael Jackson, tem ele, Péricles, na canal.

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2: Um excelente fim de semana pra você sintonizado aqui na nossa programação. Bem-vindo, bem-vinda a mais uma edição do seu Vibe Total. Eu sou o Marcos Vinícius, te fazendo companhia sempre no Vibe Total, trazendo aquela música que você curte. O melhor dos anos 2000, que é lançamento. Ah, damos aquela passadinha nos anos 90. É pra você dançar e mais que isso, pra você relaxar aqui no Vibe Total, que já tá no ar neste fim de semana.
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0: Já estamos de volta com a edição deste fim de semana aqui no seu Vibe Total pra você curtir. Aumente o volume, chegando mais músicas, chegando só sucesso pra você aproveitar e relaxar junto com a gente.
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2: E assim estamos finalizando a edição deste fim de semana aqui do seu Vibe Total. Foi um prazer estar com cada um e a gente volta a se encontrar na semana que vem. Mas ó, é o seguinte, continue ligado aqui na nossa programação que tá cheio de coisa boa pra você o fim de semana todo. Se cuide.
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